são 9:08, passando por aqui, esse grande sucesso aqui pelo 87,5, Rio Negro São Limões, fui eu com participação de Alice Jackson. Muito obrigado pelo carinho, uma excelente noite aqui na Melhor de São Paulo, 87,5, a sua rádio, aonde você estiver. E logo mais, a partir das 10 da noite, vocês vão ficar na bela companhia da programação da Igreja Plenitude da Bênção de Deus, com o pastor Gaspar, convidado logo mais, a partir das 10 da noite. Agora chegando mais, pedido musical, indo lá para Romilda, ligadinho lá em Santo André, curtindo a Paraty FM. Ela pediu, vai ver com Beto Kendi, Silêncio que Chora. E oferecendo para todos os ouvintes, na sintonia, muito obrigado, uma ótima noite. Também a participação do Universo, viu, com Leonardo. O Leonardo, esse grande ser, maior amor do mundo, oferecendo para todos os ouvintes, na sintonia. Também a participação da Mayara, ligadinho lá, curtindo a Paraty FM. Vai ver com Henrique e Juliano, Meu Amor é Você, oferecendo para todos os ouvintes, na sintonia. Também a participação do Sérgio, pedindo, vai ver com Amado Batista, com participação de Paula Fernandes, Amor que Não Foge Não, hein? É verdade. E oferecendo para todos os ouvintes, na sintonia. Também a participação da Luana, lá em Rio Claro, vai ver com Gustavo, Você é Especial para Mim, oferecendo especialmente lá pro seu maridão, que tá na sintonia. Também chegando a participação da Nilva, ligadinho lá na Vila Bahia, pedindo com Chitãozinho, Choró e Evidência, oferecendo para todos os ouvintes e todos os amigos e amigas. Também a participação da Toninha, da Vila Scarpelli, e ela pediu aí com Ana Castelo, é que eu nunca te esqueci, oferecendo para todos os ouvintes, tá na sintonia. Muito obrigado, uma excelente noite aqui na Melhor de São Paulo, 87,5, a sua rádio, aonde você estiver.

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5: Muito bem, estamos de volta aqui pelo 87,5 para a TF.

FM é a sua rádio, aonde você estiver. Muito obrigado a todos pela audiência maravilhosa que vocês proporcionam para nós aqui da Paraty FM, sempre lado a lado aqui com as melhores músicas, os melhores lançamentos para vocês aqui, tá bom? Muito obrigado a todos. E agora, daqui um pouquinho, vocês vão ficar na bela companhia da programação da Igreja Plenitude da Bênção de Deus, com o pastor Gaspar e convidado logo mais a partir das 10 da noite. Agora são 9h44, chegando Zezé de Camargo e Luciano Sufocado. Obrigado, uma excelente noite.

0: melhores da grande São Paulo, Gustavo Lima, meu coração pertence a você. Muito obrigado pelo carinho, uma ótima noite aqui na Melhor de São Paulo, 87,5, a sua rádio, aonde você estiver. Muito obrigado a todos, continua aqui na Melhor de São Paulo. Estamos encerrando mais uma edição, as Melhores da Grande São Paulo, que volta amanhã, a partir das 8 da noite. Eu quero agradecer vocês pelo carinho da sua ligação, e você esteve até agora comigo me fazendo companhia. Obrigado pelo carinho maravilhoso da sua audiência. Muito obrigado a todos e até amanhã a partir das 8 com mais uma edição. Valeu, tchau, tchau. E agora vocês vão ficar na bela companhia da programação da Igreja Plenitude da Bênção de Deus com o pastor Gaspar e convidado. Valeu, tchau, tchau. E até lá, hein? Uma boa noite a todos aqui pela 87,5.
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0: Muito boa noite, meu irmão. Muito boa noite, minha irmã. Esperamos que você tenha tido uma ótima manhã de terça-feira. Que você tenha tido uma ótima tarde de terça-feira. Que você esteja tendo uma ótima noite de terça-feira. Glória ao Pai, ao Filho, ao Espírito Santo. Que o Espírito Santo esteja te visitado hoje, meu irmão. No seu deitar, no seu levantar, no seu ir e vir, nos seus afazeres aí, na faculdade, na escola, no trabalho, até mesmo ali num passeio, ou até mesmo ali numa visita que você foi fazer. Oh, glória a Jesus, abençoe esse meu irmão, essa minha irmã, meu pai. Oh, Senhor, cuida dela, cuida de mim, Jesus.
1: Aleluia.
0: Oh, Senhor, seja muito presente em nossas vidas, Jesus, porque nós sabemos que só o Senhor tem palavras de cura, palavras de salvação, que só o Senhor, meu Pai, morreu naquela cruz por mim e por você, meu irmão.

oh glória, glória, glória, glória, glória a Deus. Plenitude da bênção de Deus, onde nós te amamos em Cristo Jesus. Nós estamos localizados ali na rua Alferes Bonilha, número 260, ali bem próximo ao hipermercado Bem Barato, bem próximo à Associação dos Funcionários Públicos de São Bernardo do Campo. Nós estamos ali entre as avenidas Marechal Deodoro e Faria Lima. Estamos ali de portas abertas para te receber ali num abraço. Oh, glória a Deus, com as portas abertas ali para orar contigo, exaltar o nome do Senhor Jesus, dar glória a Deus, aleluias, nos ajoelharmos, ter a intimidade ali com Ele, na presença do altar santo ali. Oh, glória a Deus, aleluias. Cultos, meus irmãos, todas as terças e quintas-feiras, somente um culto presencial, às 9 horas da manhã. Às quartas e sextas-feiras, 3 cultos presenciais, às 9 horas da manhã, às 15 horas da tarde e às 19h30. Aos sábados, limpeza do templo, círculo de oração, evangelismo, ensaios gerais. Aos domingos, começa cedo, meu irmão. Às 15 para as 8, escola dominical. Às 9 horas, primeiro culto presencial do domingo. Às 18 horas da noite, segundo e último culto presencial. Oh, glória a Deus, aleluia, culto da família. Isso mesmo. E às 15 horas da tarde, meu irmão, especialmente todo domingo, ali através de uma live, através da internet, através da IEC, Plenitude da Bênção de Deus, tem um culto ali para você, para sua esposa, para seu esposo, para sua sogra, para seu sogro, para sua cunhada, para seu cunhado, ou glória, para os seus filhos, para o seu genro, para sua nora, para todos da família aí, às 15 horas da tarde, um culto para a família. Ali, durante o seu churrasco, a feijoada, a macarronada ali, é o Senhor presente na sua vida, te abençoando e abençoando toda a sua família. Isso, mestre, isso mesmo. Plenitude da bênção de Deus. Desde já, queremos deixar um abraço aqui para o nosso pastor presidente, oh glória a Deus, pastor Gaspar, oh glória a Deus, aleluia. Juntamente com o seu filho mais que abençoado, o fruto aí, o Guilherme Locatelli, oh glória a Deus. Também tem a Giovana Locatelli com seu esposo Felipe Valdrigue. E tem também a mais recém-chegada aí desse casal maravilhoso aí, a pequenina Marissa, oh glória a Deus, aleluia. Também quero mandar um abraço pro Bruno e pra Thalita ali, né, é pela Chloe, né. Também parabenizar também o pastor Gilberto e a pastora Edilene, que são os vovós da Chloe aí, né? Que o Senhor abençoe toda a família Locatelli, né? E tem também o Sidney Locatelli com a esposa Rose, com a filha Lorraine, a netinha Esther. Tem também o genro Uíris. E também tem o Atílio, isso, o filho do Sidney, o Atílio Locatelli, com a namorada Nicole. Oh, glória a Deus, aleluia. Que o Senhor abençoe aí toda essa família, em nome do Pai, do Filho e do Espírito Santo. Também quero mandar um abraço para o nosso pastor e nosso amigo, o pastor Rodrigo. Oh, glória a Deus, aleluia. Juntamente com a sua esposa, evangelista Juliana, com os filhos aí, né? A Giovana e o Daniel. Oh, glória a Deus. Também quero mandar um abraço pro nosso amigo, nosso irmão, o japonês, o Maico, isso mesmo. Juntamente com a esposa Jamile, o filho Rafael, o filho Davi e a filha Lívia. Oh, glória a Deus. Aleluia. Também quero mandar um abraço pra evangelista Renata, juntamente com o esposo Ladim, o filho Guilherme, o filho Gustavo, com a esposa Danila e a pequenina Valentina. Oh, glória a Deus, aleluia. Que o Senhor abençoe toda essa família aí, em nome do Pai, do Filho e do Espírito Santo. Quero mandar um abraço também pro Genilson Carvalho, com a esposa Carol e a filha Dudinha, e com a sogra, a irmã Lúcia. Oh, glória a Deus. Também quero mandar um abraço para nossa irmã que está gestante aí, a Bia, a Beatriz, oh glória a Deus, juntamente com o nosso irmão Leandro aí, estão à espera aí da Ana Luísa, né? Acho que é Ana Luísa, oh glória a Deus, aleluia. Quero mandar um abraço também.

0: também pro Elias, isso mesmo, o presbítero Elias, com a sua esposa, com o seu filhão aí, em nome do Pai, do Filho, do Espírito Santo. Também quero mandar um abraço pro presbítero Antônio Jorge, ô glória a Deus, juntamente com a esposa Marlete e toda a família. Também quero mandar um abraço pro pastor José Batista, ô glória a Deus, juntamente com a esposa Evaneide. Evaneide, isso mesmo, juntamente com os filhos aí e toda a família Benevides. Ô, glória a Deus, aleluia. Quero mandar um abraço também pro pastor João Santos e toda a família.
1: Não, tá bom.
0: Quero mandar um abraço também pro pastor Helmut, pra esposa Samanta, o filho Léo e pra toda a família aí, em nome do Pai, do Filho e do Espírito Santo. Oh, glória a Deus. Quero mandar um abraço pra nossa irmã Carlos Abrantes, juntamente com o esposo diácono André, com a filha Maria Ingrid, com a Maria Yasmin, oh glória a Deus, com o filhão, o Benjamin, e também pro Evandro, que é uma bênção, oh glória a Deus, aleluia. Quero mandar um abraço também pro nosso irmão Isaías, oh glória a Deus, juntamente com a esposa, a Silvia Regina, oh glória a Deus, aleluia. Quero dar um abraço também para Maria Garcia, a Jaconisa, também nossa irmã Jaconisa, também a irmã Elza, oh glória a Deus. Também tem a nossa irmã Jaconisa também, Maria José de Lima Santos, oh glória a Deus, juntamente com o esposo colaborador Salvador, juntamente com a neta a Larissa, com o esposo Guilherme, tem a Sara, tem o Miguel, tem a Gabi, tem a Camila, tem o Fernando, tem a Laurinha, tem a Catarina, oh glória a Deus, e o Pedro, né? Aleluia, que bênção de família, hein? Tem também a nossa irmã Nani, a nossa irmã Beth, tem os filhos ali da Beth, ali, o Lucas e o Nicolas, isso mesmo, oh glória a Deus, não é mesmo, irmã Andréia?
2: Graça e paz a todos, boa noite, a paz do Senhor Jesus estejam com vocês e vamos louvar e agradecer aquele que é digno de toda a honra e de toda a glória. Nós estamos aqui mais uma terça-feira para a glória do Senhor, para podermos estar aqui glorificando e adorando o nome do Senhor juntamente com vocês. Nós estamos aqui, né, programa Jesus Cristo e Seu Lar, patrocinado pela Igreja Evangélica Cristã Plenitude da Bênção de Deus, onde nós estamos localizados na rua Félix Bonilha, número 260, centro de São Bernardo do Campo, ali onde os cultos são todas as terças e quintas-feiras, às 9 horas da manhã, né, nas quintas-feiras, as terças ainda abrem mais cedo, né, tem um período de oração antes das 9, então 7 horas já está aberto. Então, as terças e quintas, culto às 9 horas da manhã. Todas as quartas e sextas são 3 horários de culto. Às 9 da manhã, às 15 horas, né, o famoso 3 horas da tarde. E às 19h30, onde eu falo 7h30 da noite, né? Então, às 9, às 15 e às 19h30, todas as quartas e sextas-feiras, estamos 3 horários de culto ali. Aos sábados, 9 horas da manhã, tem o círculo de oração. E aos domingos, às 9 e às 18 horas, né? O culto ali com celebração ali, né? Ao Senhor, né? Venha, não fique em casa no domingo não, venha ali conosco celebrar e adorar ao Senhor. A oportunidade pode ser às 9 horas da manhã, se assim apraz para você, der certo, ou às 18 horas. Rua Félix Bonilha, número 260, centro de São Bernardo do Campo. Onde nós estamos ali na direção do pastor Gaspar ali, que é ali o anjo da igreja, né? Eu agradeço ao Senhor por esta oportunidade de rádio, de estarmos aqui depois de alguns anos, né? Esses dias eu estava pensando, eu perdi a conta do tempo de rádio, né? É, o Laerte, ele está na minha frente, nós temos o sonoplasto, o Laerte, né? O Diácono Rildo na minha lateral, o Laerte na minha frente, e ele deu uma risadinha, porque, né, esses dias eu pensando com o Senhor, Senhor, quanto tempo, né? Eu lembro que estava antes da pandemia, mas em tempo de anos eu já perdi a conta já em tempo.
1: 13 anos por aí.
2: É, nos 13 anos de rádio, eu devo ter uns 6 anos, né? Mais ou menos, né? Que o Senhor nos chamou, né? Estarmos aqui é uma promessa de Deus, o Senhor nos prometeu, e a missionária aí um dia lembrou, porque a gente não lembrava. Você lembra, André, daquela promessa que Deus fez há tanto tempo? Cumpriu. Às vezes Deus faz promessa pra gente e a gente devia marcar, irmãos. Tem uma caixinha lá de promessa, de lembrança. Toda vez que vê aquele dia mal, a gente ia lá olhar e falou assim, peraí, Deus me prometeu, então eu vou ficar de pé, eu vou fortalecer a minha fé, porque Ele é fiel para cumprir. Aleluias. Hoje a palavra vai estar em Hebreus 12. Nós vamos estar no livro de Hebreus hoje. Hoje estaremos no livro de Hebreus, mas vamos iniciar ali com Hebreus 12, no capítulo 12. Mas agora, até a palavra breve também vai estar no livro de Hebreus. Eu vou ler Hebreus 10, eu vou ler do 5 ao 7, mas eu vou começar já para a parte B do 5, tá? Sacrifícios, tá entre aspas, né? Sacrifícios e oferta não quiseste, mas preparaste um corpo para mim. Não te agradaste de holocaustos e ofertas pelo pecado. Então eu disse, eis aqui estou. No rolo do livro está escrito ao meu respeito, estou aqui para fazer, ó Deus, a tua vontade, entre aspas. Então é uma fala. E essa fala é de quem, né? E essa fala é de quem? De Jesus. Jesus disse isso, porque na parte A fala assim, por isso ao entrar no mundo, Cristo disse. Essa fala é a fala de Jesus. Sabe onde está escrito João 3,16? Porque Deus amou o mundo, que entregou, amou o mundo de tal maneira que entregou seu Filho unigênito, para que todo aquele que ele crê não pereça, mas tenha vida eterna. Então, estou aqui para fazer, ó Deus, a tua vontade. O sacrifício de cruz, a vontade do Deus Pai, o sacrifício de Jesus foi para mim, foi para você, sem acepção de pessoas. Mas aí você precisa crer, né, e aceitar esse modo de vida de reino, que esse reino não é daqui. Né? Nós vamos para os louvores, nós temos pedidos aqui.
0: Oh, glória a Deus, aleluia. E a nossa irmã, Jaconisa Sonoplasta Levita, Viviane Pereira, isso mesmo. Ela pede Kleber Lucas,

Verde/Verde e oferece também para todos da igreja a plenitude da bênção de Deus para todos os ouvintes da Rádio Paraty no Brasil e no mundo. Também a nossa irmã Ivanir de Santo André, ela pede Voz da Verdade para quê? Oferece para Andréia, para o Rildo, para o Laerte, para todos da igreja Plenitude, todos os ouvintes da Rádio Paraty, no Brasil e no mundo. Vamos lá?

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1: Assim diz a palavra do Senhor Jesus, que se encontra em Hebreus 12, do 4 ao 12. Amém? E diz assim: ainda não resististes até o ponto de derramar o próprio sangue combatendo contra o pecado. E já vos esquecestes de exortação que vos admoesta como filhos. Filho meu, não desprezes a correção do Senhor, e não desanimes quanto por ele fores repreendido, porque o Senhor corrige a quem ama e açoita a todos o que recebe por filho. É para a disciplina que suportais a correção. Deus vos trata como filhos, pois que filho há quem o pai não corrige? Se, porém, estáis sem disciplina, da qual todos os feitos participantes sois, então bastardos, não filhos. Além disso, tivemos nossos pais humanos, os quais nos corrigiam e os respeitávamos. Não nos sujeitamos muito mais ao Pai dos Espíritos para vivermos? Aqueles, na verdade, por um pouco de tempo, nos corrigiam como bem lhes pareciam. Mas este para nosso proveito, para sermos participantes da sua santidade. Na verdade, nenhuma correção parece no momento ser motivo de alegria, mas de tristeza. Contudo, depois produz um fruto pacífico de justiça nos que por ele, por ela, têm sido exercitados. Portanto, fortalecei as mãos cansadas e os joelhos vacilantes. Palavra do Senhor Jesus.
2: Aleluia.
1: Oh, glória. Aleluia. Então, aqui a palavra fala em exortação, em resistir e derramar o próprio sangue combatendo contra o pecado. E falando, né, que vós esqueceis, né, da exortação e da admoesta como filhos. Filho meu, né, não despreze a correção do Senhor e não desanimes. Oh, glória a Deus. Aleluia, Jesus.
2: Aleluia. Graça e paz. Quando o Senhor nos deu essa palavra, que foi Hebreus 12, né, do 4 ao 12, né, quando o Senhor nos deu, o Espírito Santo foi bem claro em dizer para, né, para nós, né, para mim ali, para nós ali, como está difícil hoje falar com a igreja, como está difícil a igreja ouvir, como está difícil, né? A palavra do Senhor diz que nos finais dos tempos a palavra verdadeira, ela ia ser como comichões de ouvidos de muitos, porque muitos não queriam mais essa doutrina. Ela, né, hoje nós temos, né, muito engano, muitas coisas ali que não é mais essa doutrina do Senhor, não é um evangelho daquele que Jesus morreu por nós na cruz, o evangelho de cruz, o evangelho que nós temos que ter renúncia, né? O evangelho que nós não temos que andar em santidade. E muitas vezes, quando foi assim que o Espírito Santo falou, às vezes ele está nos exortando, está confrontando nossa vontade, está confrontando a nossa alma, está nos confrontando como filhos. E nós somos muitas vezes rebeldes à palavra do Senhor. Quando o Senhor nos deu Hebreus capítulo 12, logo o Senhor nos levou para João, João, no capítulo 6, do 60 ao 68, houve uma discussão, né? Jesus estava ali, no sermão, né? No sermão, logo após o sermão, né? E aí o título do meu está escrito assim: As Palavras da Vida Eterna. Eu estou com a NA, do 60 ao 68. Muitos dos seus discípulos, tendo ouvido tais palavras, disseram: dura este discurso, quem pode suportá-lo? Mas Jesus, sabendo por si mesmo que os seus discípulos murmuraram a respeito do que ele havia falado, disse-lhes: isso escandaliza vocês? Que acontecerá então se virem o Filho do Homem subir para o lugar onde primeiro ele estava? O Espírito é o que vivifica, a carne para nada se aproveita. As palavras que eu lhes tenho falado são Espírito e são vida. Mas há descrentes entre vocês. Ora, Jesus sabia desde o princípio quais eram os que não criam e quais eram os que iriam trair. E prosseguiu: por causa disso é que falei para vocês que ninguém poderá vir a mim senão for concedido pelo Pai. E diante disso, muitos dos seus discípulos o abandonaram e já não andaram mais com ele. Jesus, ele sempre falava acerca do reino. Todas as oportunidades, Jesus veio falando acerca do reino. O poder, os milagres que aconteciam é por conta do próprio poder dele. As pessoas chegavam diante dele, ele não ministrava milagre, ele é o poder. Então ele chegava, ele curava, manifestação da glória de Deus, né? O poder de Deus ali agindo em Cristo Jesus, que era o próprio Deus também, mas ele estava humano, ele estava em forma de homem ali. E ali, aqueles discípulos, quando ouviram acerca do reino, porque Jesus ministrava acerca do reino, e ministrar acerca do reino nos confronta. Quando nós ouvimos acerca do que nós temos que nos comportar, de como nós temos que ser, acerca do reino, isso confronta a nossa natureza humana, confronta a nossa natureza pecaminosa. Por isso que a Bíblia sempre fala: seja santos, porque eu sou santo, que imitador de Cristo. E quando, como nós conseguimos? Conseguimos com a força do nosso braço? Não. Nós só conseguimos através do Espírito Santo de Deus. Porque ele produz em nós o fruto do Espírito, produz em nós para que possamos ali ser imitadores e parecer, ter ali parecer e as atitudes do Senhor Jesus, onde as pessoas possam olhar e nós sermos espelhos e refletir o céu, refletir o reino. Então hoje, quando se fala de reino, é impossível se falar de reino e não confrontar uma natureza terrena, não confrontar hoje esse evangelho que muitas vezes é superficial, não confrontar um evangelho anátema e não falar de santidade, não falar de arrebatamento. Não tem como você não falar de um reino o qual ele existe, mas Jesus está lá e vai voltar para nos buscar.
1: Aleluia.
2: Isso nos confronta. Mas Paulo lá atrás, dizendo aos hebreus, ele fala: peraí, ele disse, ó, eu tenho aqui, vou dar uma continuidade aqui, será que vocês também querem se retirar? Perguntou aos outros discípulos. E Simão Pedro respondeu: Senhor, para quem iremos? Só o Senhor tem palavras de vida eterna, e nós temos crido e conhecido que o Senhor é o Santo de Deus. Mas está vendo que no meio do discurso, no meio

0: conheciam, falou: olha, o que o senhor está falando é muito duro. Talvez eles quisessem ouvir aquilo que os discípulos de Emaús estavam na mente, estavam no coração. Peraí, ó, Jesus andando com eles e eles falando assim: não, peraí, você não está sabendo? Falando para o próprio Cristo do acontecimento. Na cabeça deles, Jesus ia livrar o povo de Jerusalém. Jesus teve que explicar toda a profecia acerca do reino dele para que eles pudessem ser os olhos abertos. Aleluia. Os olhos humanos, não os olhos espirituais, porque os olhos humanos deles já estavam abertos. Eles não eram cegos. Eles não enxergavam ali espiritualmente. Eles não conseguiam chegar lá. Então, quando Jesus morreu, eles falaram: pronto, acabou agora a nossa libertação. E não foi isso. Por isso que eles foram embora. E Jesus foi falando acerca de toda a profecia do reino. A palavra foi ardendo, a palavra foi ardendo, a verdade foi entrando, eles foram libertos, os olhos deles abriram e eles entenderam que o reino de Cristo não era um reino para essa terra, era um reino lá do céu, mas que através dele todos nós podemos ter salvação através de Cristo Jesus. Mas o que o Espírito Santo quer falar hoje é que há exortação na palavra do Senhor.
1: Aleluia.
0: O Espírito Santo, ele nos fala não para nós chegarmos e batermos os pés e ficarmos ali. Você já falou não para um filho quando quer alguma coisa? Deus. Ele esperneia, ele fala alguma coisa, mas naquela hora você teve a melhor atitude pensando nele, pensando no filho. Pensando, né? Porque o pai e o filho têm só a vontade. Quem vai pensar no que é certo, no que é errado, no que dá, no que não dá, é o pai. E se o pai falar não, é não. E muitas vezes nós, como filhos, nós nos esperneamos, se jogava no chão, né? Minha mãe falava que quando eu era criança, toda vez que ela falava não pra mim, eu me jogava no chão, esperneava. Porque é isso que o filho faz quando ele tem muita vontade de uma coisa. E ali ele quer, e o emocional dele tá naquilo, e a razão dele acabou, porque né, a criança tá no emocional do querer. E muitas vezes a gente age assim. O Espírito Santo está falando conosco uma palavra sólida, uma palavra que vai ao encontro da nossa alma, uma palavra que vai nos aproximar do Senhor. Porque a palavra diz que o pecado nos afasta de Deus. Que a única coisa que nos afasta de Deus, em Romanos 8, ele declara isso, que a única coisa, nem principado, nem anjo, nem a morte, nem profundidade, nada pode nos afastar do Senhor. Mas a palavra do Senhor diz que o pecado faz um afastamento, afasta você de Deus. E você pensando nisso, olha, eu estou do lado do Diácono Hildo, nós estamos aqui centímetros um do outro. Eu estou falando, ele está me ouvindo, porque estamos próximos. O Laerte um pouquinho mais para frente, eu estou falando, ele está ouvindo. Mas para quem está do outro lado da rua, a gente está aqui na Álvaro Guimarães. Se nós falarmos daqui, para quem está na Álvaro Guimarães, que são dois andares, né? Um andar para baixo, bem pertinho, dá o quê? 40 metros? 50 metros? A pessoa já não vai ter uma dificuldade de ouvir. Então, quanto mais distante de Deus você tiver, menos você o ouve. E quanto menos você ouve, menos você acredita nele, menos você confia, menos você teme. E mais vazão, mais vontade ao pecado você vai praticando. Então, é uma prática que leva à morte. Por isso que Paulo diz, o pecado, o salário dele, que é? Qual que é a paga dele? É a morte. Não existe outra paga para quem faz o pecado a não ser a morte. Mas existe vida em Cristo Jesus.
1: A mentira, a inveja, tudo isso só leva a isso, irmão. A morte espiritual. E as pessoas acham que isso é brincadeira, mas em que momento que você viu da passagem de Jesus aqui, né? Durante a vida dele, ele fala brincando com alguma coisa. Não. Jesus pregava, Jesus fazia milagre e sempre corrigia e ensinava. Então, não teve tempo para brincadeira. Então, o evangelho não é brincadeira. O evangelho é sério. O evangelho é verdade. O evangelho é para se viver. Oh, meu Deus. É alimento. É como pão. É como comida.

0: sinta o Espírito também.
1: Hebreus 3, eu vou ler do 7 ao 17. A minha aqui, essa NA que eu tô, né, gostei desse título, é aquilo que o Espírito Santo nos falou, o perigo da incredulidade e da desobediência. Por isso, como diz o Espírito Santo, quem está falando? O Espírito Santo. Paulo deixou bem claro aqui, não sou eu, ó, como diz o Espírito Santo. Então, como diz o Espírito Santo, falou ali para a igreja, ali para os hebreus, ele está falando para nós hoje. Hoje, se ouvirem a sua voz, a voz de quem? De Deus, do Senhor Jesus. Não endureçam o coração como foi na rebelião, no dia da tentação no deserto. Nós não passamos junto com o povo na tentação do deserto, mas nós também possamos trazer a nossa realidade, como antes muitas vezes as pessoas falavam conosco de Cristo e nós éramos rebeldes a Ele. Onde os pais de vocês me tentaram pondo-me à prova e viram as minhas obras durante 40 anos. Por isso me indignei contra essa geração e disse: o coração deles sempre se afasta de mim e eles não conheceram os meus caminhos. Assim jurei na minha ira: não entrarão no meu descanso. Tá vendo? Como desobediência e incredulidade não agrada a Deus. A desobediência e incredulidade nunca agradou a Deus. Se nós soubéssemos, se nós praticássemos isso, a gente ia viver igual Deuteronômio 28 o tempo todo. Mas a gente vive Deuteronômio 28 muito raso. Deuteronômio 28 é para viver no profundo. Mas a igreja vive no raso. Por quê? Por conta de incredulidade, por conta de desobediência. Tenham cuidado, irmãos, para que nenhum de vocês tem um coração mau e descrente. Eita. Que o leve a se afastar do Deus vivo. Olha só, presta atenção para nós, igreja. Tenham cuidado, irmãos, para que nenhum de vocês tenha um coração mau e descrente que o leva a se afastar do Deus vivo. Está vendo como nos afasta de Deus? Pelo contrário, animem uns aos outros todos os dias, durante o tempo que se chama hoje, a fim de que nenhum de vocês seja endurecido pelo engano do pecado, porque temos nos tornado participantes de Cristo, se de fato guardamos firmes até o fim a confiança que desde os princípios tivemos. Como se diz, hoje, se ouvirem a sua voz, não endureçam o coração, como foi na rebelião. E quem foram os que ouviram e mesmo assim se rebelaram? Não foram todos os que saíram do Egito? Todos aqueles que tiveram experiências com Deus e que Deus o livrou. Deus os livraram. Livraram eles de serem escravos e colocaram eles à liberdade, né? Saíram do Egito por meio de Moisés. E contra quem se indignou durante 40 anos, não foi contra os que pecaram, cujos cadáveres caíam no deserto, e a quem jurou, não estava enxergando, peraí, e a quem jurou e que não entraria no seu descanso, senão aos que foram desobedientes? Assim vemos que não puderam entrar por causa da incredulidade. Então a incredulidade e a desobediência, ela nos afasta de Deus. Porque Paulo foi bem aqui, ó. Ele explicou: tenham cuidado, irmãos, para que nenhum de vocês tenha um coração mau e descrente que o leve a se afastar do Deus vivo. Ah, então quer dizer que a gente se afasta de Deus depois que nós estamos com Cristo Jesus? Sim. Quando? Quando nós não temos mais esse cuidado de cuidar do nosso coração. Porque a boa, né, do nosso coração procede todas as coisas. Quais são as coisas? As nossas atitudes. As nossas atitudes e tudo aquilo que nós façamos, tudo aquilo que nós pensamos, mostram o quem nós somos. Por isso que nós somos espelhos. Se nós formos rebeldes, nós vamos refletir rebelião. Se nós formos filhos de Deus, nós vamos refletir luz. Aleluia. Nós vamos refletir o caráter de Cristo. Nós vamos refletir imitando Jesus. o amor, a graça, a misericórdia, né? A mansidão, o domínio próprio. É isso que nós somos, igreja do Senhor. Em Hebreus 12, do 14 ao 17, nós vamos voltar para Hebreus 12, 14 e 17. Hoje é aquele dia, irmão, se a gente tivesse 3 horas aqui nesse livro de Hebreus maravilhoso, eu acho que seria pouco, porque Deus está bradando para a glória de Deus.
0: E diz assim: segue a paz com todos e a santificação. Sem santificação ninguém verá o Senhor. Tende cuidado de que ninguém se prive da graça de Deus e de que nenhuma raiz de amargura brotando vos perturbe e por ela muitos se contaminem. Ninguém seja imoral ou profano, como foi Esaú, que por uma refeição vendeu o seu direito de primogenitura. Depois, como bem sabeis, querendo ele ainda herdar a bênção, foi rejeitado, não achou lugar de arrependimento, embora com lágrimas o tivesse buscado. Então, assim, uma vez que você se vendeu, que você se entregou, né? Há perdão, mas recuperar o tempo que passou, irmão, passado é passado, né? O que passou, passou. Não adianta eu ter pisado no seu pé lá atrás, te pedir perdão, ou eu deixei de pedir perdão. Eu posso até ser perdoado, mas aquilo já ficou lá no passado. Eu tenho que pensar daqui para frente os bens que eu posso fazer para você e para você e para aqueles que estão próximos de mim.
1: Cuidem para que ninguém fique afastado da graça de Deus e que nenhuma raiz de amargura brotando causa e perturbação, e por meio dela muitos sejam contaminados. Tá vendo como o Senhor Jesus, o Espírito Santo, está falando para nós tomar cuidado com se afastar de Deus, né? O texto que nós lemos de Hebreus ali, onde o Senhor nos conduziu a isso, ó, junto com esse texto, né? O Espírito Santo está nos alertando, ó, tomem cuidado, guardem o seu coração, né? Leiam a palavra, orem, né? Tenham tempo para o Senhor, não é verdade? Por quê? Porque o nosso coração é que procede todas as coisas. Aquilo que nós alimentarmos, nós vamos ser alimentados. Se você se alimentar de coisas do Senhor, o seu espírito vai fortalecer. Agora, se nos seus olhos, nos seus ouvidos, você se alimentar só de coisas que tem, né, que tá no mundo, aí, meu irmão, aí você vai chegar uma hora que aquilo que você vê já não é mais o suficiente para você. Então você vai querer fazer igual, ou vai querer fazer um pouco mais. Mas lembre-se do que Paulo disse para nós, do que o Espírito Santo, na boca de Paulo, falou: o salário do pecado é a morte. Então, que nós possamos ter cuidado daquilo que nos afasta do Senhor, que nós possamos guardar o nosso coração daquilo que se afasta do Senhor, que nós possamos guardar os nossos olhos daquilo que se afasta do Senhor, né? A palavra do Senhor disse, né, que uma vez Jesus falando: peraí, se tem uma mão que vai te impedir de entrar no reino do céu, lance ela fora, corta, que é melhor você entrar sem um braço do que você ficar fora com os dois. Ah, tem uma perna que está te impedindo de você entrar, lança fora, corta a perna, porque é melhor você entrar sem uma perna do que você ficar fora com as duas. Aí é um olho, lança o olho fora, que é melhor você entrar com o olho só no reino de Deus do que você ficar com os dois para fora. É sobre isso. É sobre vigiarmos hoje o que está entrando pelos nossos olhos, Hanaikoa Sai, é sobre os nossos ouvidos, é sobre se posicionar para os tempos que estão para vir, né? Hoje, todo lugar que você vê, hoje eu venho numa reportagem com os meus filhos, eu falei, filhos, todo lugar que você vê no mundo hoje vai ter um caos. Então, num determinado lugar pode estar um caos por causa de um terremoto. Num determinado lugar, outra região, pode estar um caos por conta de crise financeira. Num outro determinado lugar pode estar um caos por conta de uma liderança que oprime ali o povo, ali, né? E ali oprime ali. E não é um bom governante. Em outro lugar pode ter também uma outra coisa acontecendo ali, algum desastre, alguma coisa, por N coisas. Mas todos os lugares que nós vamos levar os nossos olhos, norte, sul, leste, oeste, vai estar acontecendo uma catástrofe. É o que está acontecendo. A gente estava vendo uma queimada, né, numa reportagem na Espanha, uma queimada também em Portugal? Itália, na Sicília, né? Hectares e hectares, não sei quantos mil, 3 mil hectares de um e outro foram 9 mil hectares. Nossa, é muito, eu não sei quantos mil campos de futebol. E eu falo para os meus filhos, olha só, todo lugar que você olha, tem alguma coisa acontecendo. É hora do quê? É hora de nós, igrejas, nos posicionarmos, olharmos se os nossos olhos, eles precisam ser arrancados. Se os nossos ouvidos precisam ser arrancados. Se a nossa boca precisa ser arrancada. Se as nossas mãos precisam ser arrancadas. Se é os nossos pés que precisam ser arrancados e eles não estão coincidindo com a palavra do Senhor. Cuidado com aquilo que te afasta de Deus. Se é uma música, Hanaikoa Saimanai, que não glorifica a Deus, e essa música vai falar de bebida alcoólica, essa música vai falar de adultério, essa música vai te fazer dançar uma música sensual, uma coisa sensual que não agrada a Deus, lança fora. Se é uma série que vai ali contaminar o seu corpo, lança fora. Né? Seja o que for, lança fora. Lança fora, não deixe que isso contamine o seu coração. Paulo disse, ó, toma cuidado com o seu coração, toma cuidado com as coisas que te afastam de Deus. Hebreus 12, 28
0: diz assim,
1: aqui, 12, 28 aqui.
0: Pelo que tendo recebido um reino que não pode ser abalado, retenhamos a graça pela qual sirvamos a Deus agradavelmente, com reverência e santo temor. Pois o nosso Deus é fôlego consumidor.
1: Aleluia. Hebreus 13, do 17, ou 17, ou 20, ou 21.
0: E diz assim a palavra: obedecei os seus guias e submetei-vos a eles. Eles cuidam de vós como quem há de prestar contas. Obedecei-lhes para que o façam com alegria e não gemendo, pois isso não vos seria útil. Orai por nós. Estamos certos de que temos boa consciência, desejando em todas as coisas portar-nos corretamente. Rogo-vos com firmeza que assim façais, para que eu mais depressa vos seja restituído. Ora, o Deus da paz, que pelo sangue da aliança eterna tornou a trazer dentre os mortos o nosso Senhor Jesus e grande pastor das ovelhas, vós aperfeiçoe em toda a boa obra para fazerdes a sua vontade, operando em vós o que perante ele é agradável, por meio de Jesus Cristo, ao qual seja a glória para todos sempre. Amém.
1: É. Aleluia. Eu vou só ler nessa versão também que eu tô. Ora, o Deus da paz, que tomou tornou a trazer dentre os mortos o nosso Senhor Jesus Cristo, o grande pastor das ovelhas, pelo sangue da eterna aliança. Aperfeiçoe vocês em todo bem para que possam fazer a vontade dele, que ele opere em nós o que é agradável diante dele, por meio de Jesus Cristo, a quem seja glória para todos sempre. Amém. É isso que

meio disso há renúncia, há confronto, né? O Evangelho nos confronta. Nós ouvimos e lemos, né? Nós ouvimos através da leitura, lemos e ouvimos através da leitura, né? Que a desobediência e a incredulidade nos afasta do Senhor. E ele deu um exemplo muito claro que isso aconteceu com aquele, né, com o povo hebreu que tirou lá do deserto. Então isso não é uma coisa nova, não é uma coisa nova que está sendo falada agora. Porque se nós prestarmos atenção desde Gênesis a Apocalipse, o pecado sempre afastou o homem de Deus. Sempre afastou o homem do Senhor. E todas as vezes que o homem pecava, né, ali havia consequência. Nós não estamos falando de corpo ressurreto, não quer dizer, né, que você não vai pecar, não é isso, mas você não pode pegar a sua maneira de viver errado, fazer de muleta pro pecado, né, e falar assim, não, agora pela graça eu posso fazer tudo, não pode não, porque a graça não é barata, não é assim não. Vocês foram livres, mas vocês foram livres do pecado. Então o pecado, ele não tem mais, ele não é mais, você não é mais prisioneiro do pecado. É sobre isso, você não é mais prisioneiro, então você consegue. Através de quem? Do Espírito Santo de Deus. Então você que não prega mais, você que tem esse chamado pastoral, você que é pastor, você que é pastora, que ora, você estava indo aos cultos, você estava ali, né, estudando, você estava lendo a palavra, você estava exercendo o chamado, você estava se esforçando, você estava fazendo um jejum, você estava em oração, mas ali você foi parando com as suas práticas e os seus olhos foi para outro lugar. Aconteceu alguma coisa, o Senhor está te chamando de volta. O Senhor está te chamando de volta a você que ora cantava, você louvava o Senhor, você tem um chamado de quando você abre a sua boca, de quando você canta, o Espírito

0: temos de espera de vida, o tempo de vida, não é o tempo cronológico, de quanto fala aqui na história, que é o tempo de se cumprir todas as profecias, é o tempo que você tem de vida. Agora eu vou te falar uma coisa, você sabe o dia que você vai morrer? Eu não sei, Deus não me falou nada. Ele não falou, Andréia, peraí, vou te mandar para você um WhatsApp. Vou mandar para você o dia que você vai morrer, a hora que você vai morrer e da forma que você vai morrer. Para quê? Para que algum segundo antes você se arrependa e dá tempo. Não funciona assim. Isso funciona no mundo. Não dá para trazer as coisas do mundo para Cristo. Nós trazemos as coisas da Bíblia para o nosso mundo, do reino, não as coisas do mundo para a nossa vida. Não dá, então o Senhor está te chamando hoje. Você sabe, seu dia, ai, não, você está colocando medo, não, você está apavorando de forma alguma, que quem convence é o Espírito Santo. O que eu estou falando é Bíblia. Porque em Tiago fala que a vida é um vapor, o que eu estou falando é Bíblia, a palavra do Senhor. Eu estou repetindo aquilo que o Espírito Santo está falando para mim na palavra dele. A palavra do Senhor diz que aquele que foi chamado para pôr a mão no arado, tirou a mão, olhou para trás, não é apto ao reino dos céus. A palavra do Senhor disse, eu ouvi há pouco tempo, já ouvi várias vezes ministrações sobre a parábola dos talentos, de várias formas o Espírito Santo falou, mas existe uma coisa que não se pode negar, independente da direção do Espírito Santo. O final ali da parábola dos talentos é, peraí, lance ele ali no fogo, porque é onde é ranger de dentes. Isso não tem como você mudar. Foi uma sentença do dono dos talentos. O dono dos talentos pegou aquele homem que tinha enterrado o talento. Peraí, servo inútil. Era melhor você ter dado meu dinheiro para os banqueiros. Agora pega esse daqui, dá para quem tem mais, porque até o que não tem se será tirado. E no final é o que é o mais difícil. Peraí, lança ele no fogo. É sobre isso. Tem tempo, a misericórdia, a graça, né? Pare de querer preencher o vazio que só Deus já preencheu na sua vida, com bebida, com música, com moda, com academia, com droga, com vaidade, com N coisas. O seu coração, ele tem que ser voltado. O Espírito Santo está me falando que o seu coração, ele tem que ter ali todo o espaço para Deus. Se nós deixarmos uma coisa ali que não é para Deus, a gente vai entulhando coisa ali. Quando a gente vê, a gente já pôs Deus para fora do nosso coração.
1: Meu Deus.
0: É, já pôs. Ó, essa rádio aqui, ela não é, deve ter o quê? Uns 3x3, 3,5 onde nós estamos aqui. Aqui tá no espaço bom. Mas se eu chegar aqui amanhã, na próxima terça, ó, Lert, eu trouxe um armário. Ó, Lert, eu trouxe uma cadeira. Ó, Lert, tem esse jogo de copo. Ó, Lert, tem isso aqui, vai ser bom pra nós. Isso aqui, daqui a pouco, isso aqui, nem andar, a gente anda mais. Entulhamos de coisa. E a função da rádio deixou de ser rádio. Virou um acúmulo de coisa. O seu coração é para adorar ao Senhor, desde quando ele te criou. Desde o Éden, Hanaikoa Saimanai, desde aquela época. Só que aí nós fomos desvinculados de Deus. Mas aí com o Senhor Jesus, o que, que ele nos fez? Ele nos redimiu e nos reconciliou com Deus. Então cuide do seu coração. Volte. Não só para o seu chamado, não. Volte para Cristo, volte para o reino, que aí você vai cumprir o seu chamado. De quem canta que não canta mais, de quem prega que não, né, quem apregou, que era dirigir, né, seja na profecia, seja na palavra de sabedoria, seja como mestre, seja no que for. Seja na direção do Senhor. Aquilo que você fazia, que você não faz mais, o Senhor está falando, ó, no meu ouvido, venha com urgência, Hanaikai, venha com urgência. Venha com urgência, enquanto a porta está aberta. Porque vai chegar uma hora que essa porta vai fechar. E não adianta bater, que não entra qualquer um. Lá em Mateus está falando que não vai entrar qualquer um.
1: Você tem que entender que qual a explicação da vida? Qual a explicação de você enxergar? Qual a explicação de você falar? Qual a explicação de você andar, movimentar os braços?

0: Faço ouvir, né? Tudo isso tem um sentido para quem fez, que é Deus. E ele jamais ele iria fazer algo, né, para que não funcionasse. Porque tudo que Deus fez, é claro que funciona. Olha as águas, olha as plantas. Olha para uma criança, olha para um jovem, olha para um adulto, olha para um ancião, olha para as coisas que passam dia a dia, o céu, o sol, a lua, né? As coisas que estão acontecendo aí, tudo isso pertence a Ele. E você pertence a Ele. Então, não perde tempo de voltar para casa. Porque se você é leigo, se informe. Se você é conhecedor e abandonou, volte, ainda é tempo. Se você é aquele que está na presença, mas não está entendendo, procure entendimento. Então, nós não podemos achar que porque conhecemos a palavra, porque estamos evangelizando, porque estamos fazendo ide, que estamos salvos. Não, cada vez mais nós temos que fazer, para que mostramos, para que mostramos cada vez mais o quanto esse Deus é vivo, o quanto esse Deus invisível existe, né? Agora, se você já não fazia, procure fazer. Porque é algo que você está em dívida com o céu. Você está em dívida com o Evangelho, com Deus, né? Agora, se você fazia e abandonou, meu irmão, o que foi que fez você mudar de ideia? Você tem que achar o motivo que te fez virar as costas para Deus.
1: Porque não há,
0: explicação, sabe? Que você não queira Deus, que você não queira entender Deus, que você não queira estar com Ele, pregando a palavra dEle, se exaltando para Ele, dando glória a Deus e aleluias, estando ali presente, ali nos cultos, evangelizando, né? Cada vez mais aprendendo a palavra dEle, porque quanto mais você aprende essa palavra aqui, mais dEle você se aproxima, mais dEle você conhece. E parece que não. Se você seguir o que está aqui, você é um grande conhecedor para chegar ao caminho do céu, que é Jesus, que é Deus, né? Eu costumo falar aqui assim, que eu aprendi, né, com uma pessoa, que a porta... Não, o caminho é Jesus. A porta é Jesus. O alvo é Jesus. Então não há escapatória. Ou você está com Ele, ou você não está com Ele. Oh, glória.
1: Existe uma certeza bíblica, e essa certeza, ela não vai mudar se eu, você ou qualquer outra pessoa desacreditar ou acreditar, né? É, onde nós vamos passar essa parte da eternidade? Só tem dois jeitos de passar: ou passa com Jesus, ou passa no lago de fogo. É medo? Não, é uma certeza, é uma verdade que está escrito aqui. É uma verdade bíblica, né? Ou passa com Jesus, ou passa no lago de fogo. Não tem outra forma, né? E hoje o Espírito Santo estava me falando de novo: se arrependa, porque eu ainda, né? Eu vou estar com você, né? Como o Diácono Hildo disse, o tempo que passou não dá para você voltar atrás. Ah, porque agora eu vou voltar, eu vou arrebentar, e aquele tempo, esquece isso, que não vai dar certo. Apaga, você vai quebrar a cara de novo.
0: Apaga o seu
1: não,
0: passado.
1: Começa de novo. Fala: Espírito Santo, eu errei, ou eu sou rebelde, né? Porque talvez, né, o Espírito Santo também está falando com aquele que fala que de chamado, de chamado, de chamado, e não aceita o chamado, e não aceita, porque

porque quer viver do seu jeito, porque aceitar chamado é renúncia. Você não faz mais a sua vontade, né? Foi o que Paulo falou, ó, não vivo mais eu, mas Cristo vive em mim, é renúncia. E muita gente não quer deixar os prazeres momentâneos. Mas aí, aquela tristeza que não acaba nunca, não preenche por nada, fica o tempo todo martelando e ela querendo resolver com os prazeres momentâneos. A única coisa que vai voltar para o lugar é a presença de Deus. Ela volta em nós através de Cristo Jesus. Então, que você possa voltar, que você possa obedecer. Você que está ouvindo essa palavra, você está se rebelando contra Deus. Por quê? Porque quando você tem um chamado e você não executa aquilo que Deus quer, você está se rebelando contra Deus. Então, volte para o Senhor. Se arrependa, né? Se arrependa e volte para que você possa ter salvação, para que você possa ter morada de vida eterna e para que você possa ter também ali, fazer aquilo e obedecer a palavra do Senhor. Nós vamos para o louvor agora e faça desse louvor o seu momento com o Senhor, em nome de Jesus.

0: Neste momento, vamos unir a nossa fé. Vamos falar com aquele que tem o poder de nos abençoar, porque Ele é Deus. É momento de oração.
1: Glória a Deus, santo tu és. Paizinho, obrigado.
2: Eu só consigo pensar em...
1: Glória a Deus, obrigado.
2: Pecado.
1: Jesus. Aleluia.
2: Mas Jesus. Após o pecado, o perdão.
1: Aleluia, Jesus.
2: Que você saiba pedir perdão.
1: Aleluia.
2: Que você seja humilde o bastante para pedir a Deus.
1: Aleluia,
2: que esteja
1: Jesus.
2: Com você, que Ele te perdoe. Que você cresça na presença dele.
1: Aleluia,
2: que
1: Jesus.
2: Você saiba que...
1: Em nome de Jesus.
2: Você sem Deus não é nada. E Deus sem você continua sendo Deus.
1: Aleluia, Jesus.
2: Muitos falam, aleluia, Deus sabe Jesus. De todas as coisas. Aleluia. Se ele não soubesse de todas as coisas, ele não seria Deus.
1: Aleluia.
2: Então, hoje eu quero te falar assim que... Não há mais tempo. Não é amizade, não é aquele relacionamento, não é,
1: aleluia,
2: não é
1: Jesus.
2: Uma atitude errada, um vício, ou até mesmo uma mania, né? Que pode te tirar da presença de Deus, que você tem que vencer isso, meu irmão. Que o Senhor seja muito presente na sua casa, na sua vida, na sua família, no seu deitar, no seu levantar, no seu ir e vir. Que você tenha um término de terça-feira abençoado.
1: Aleluia.
2: Que você tenha uma quarta, uma quinta, uma sexta, um sábado, um domingo mais abençoado.
1: Aleluia.
2: Ainda. Mas saiba que Deus, Ele morreu naquela cruz por mim e por você. Não foi por luxo, não foi porque ele queria ser famoso, não, porque ele nunca precisou disso.
1: Aleluia.
2: Ele só veio para curar, salvar e abrir caminho para levar nós até a casa dele. Oh, glória a Deus, aleluia.
1: Aleluia. Pai, no nome de Jesus, Senhor, eu quero apresentar a cada casa, a cada lar, a cada ouvinte, Senhor. Seja pela rádio, Senhor, seja pelo Facebook, Senhor, seja aqui pela Radiosnet, Pai, Senhor, alcança, Deus. Talvez algumas pessoas, Senhor, ouvirão essa palavra mais pra frente, no compartilhamento, no outro dia de dia, né? Mas, Pai, alcança, Senhor, com graça, com misericórdia, com poder, com cura, com restauração, Senhor, porque aonde o Senhor está, Jesus, há diferença, há poder, Senhor. Pai, quando eu vejo os evangelhos, Senhor, todos os lugares que o Senhor pisava, Jesus, todos os lugares que o Senhor estava, Senhor, ali acontecia algo, e não é diferente nos dias de hoje, Senhor, sabe por quê? Porque o Senhor não está morto. Nós não cultuamos um Deus que está morto, que nós vamos lá, ali é onde ele está, onde tem corpo, porque lá onde estaria o seu corpo, está escrito, ele ressuscitou,
2: aleluia.
1: Porque ele está vivo, a sua palavra glória. Diz que o Senhor está à direita do Pai Todo-Poderoso, Pai, muito
2: sempre.
1: Obrigada, Senhor, pela sua palavra, Senhor, que ela venha fazer a paz aquilo que as faz a sua vontade, Senhor, obrigada porque eu peguei a minha parte,
2: aleluia.
1: Glória a Deus, glória. Senhor, eu sou grata ao Senhor, Pai,
2: eita,
1: Pai,
2: Deus.
1: Visita cada um, Senhor, em nome de Jesus. Visita os filhos pródigos, Senhor. Visita cada um, Senhor. Visita que através da sua santa palavra, da sua poderosa palavra, Senhor, possa ter, Senhor Jesus, olhos abertos, Senhor. Abra os olhos do entendimento dos seus filhos. Abra os olhos do entendimento da sua igreja, em nome de Jesus, Senhor. Visita, Senhor, a nossa irmã Maria Garcia, Senhor, a toda a sua família em nome de Jesus, pastor.

0: José Carlos Rocha, a sua casa, a sua família, em nome de Jesus. Também temos a Zilda Alves, toda a sua casa, a sua família, em nome de Jesus. Aqueles que estão no Face, não colocaram o nome, que vocês sejam visitados pela glória do Senhor, em nome de Jesus. Visita a Viviane Pereira, a sua casa, a sua família, Deus. Visita a Ivani de Santo André, a sua casa, a sua família. Visita o pastor Gaspar, a sua casa, Senhor, e a sua família, em nome de Jesus. A todos que estão conosco, a todos os ouvintes, sejam daqui, seja de perto, seja de longe, eu sei que o Senhor é poderoso, Senhor, para efetuar milagres, para restaurar, para trazer de volta, Senhor, e para salvar, Senhor, porque só o Senhor tem palavras de vida eterna. Aonde iremos nós, que só o Senhor tem palavras de vida eterna? Senhor, eu te agradeço, Senhor, em nome de Jesus, Senhor Jesus. Amém, Jesus.
1: Plenitude da bênção de Deus, onde nós te amamos, em Cristo Jesus. Nós estamos localizados ali na rua Alferes Bonilha, no número 260. Aleluia. Ali bem próximo ao hipermercado Bem Barato, bem próximo à Associação dos Funcionários Públicos de São Bernardo do Campo. Estamos ali entre as avenidas Marechal Deodoro e Faria Lima. Estamos ali para te abraçar, para orar com você, louvar contigo, dar glória a Deus, aleluias, oh glória a Deus, para nos relacionarmos, né? Falar desse Jesus maravilhoso, falar da palavra de Jesus, que é mais que bênção ainda. Então, estamos ali na rua Alferes Bonilha, no número 260. Aos terças e quintas-feiras, somente um culto presencial, às 9 horas da manhã. Às quartas e sextas-feiras, 3 cultos presenciais, às 9 horas da manhã, às 15 horas da tarde, às 19h30. Aos sábados, limpeza do templo, círculo de oração, evangelismo, ensaios gerais. Aos domingos, começa cedo, meu irmão, mais cedo mesmo. 15 para as 8, escola dominical. Às 9 horas da manhã, sequência do domingo, culto presencial, culto da família, meu irmão. Às 18 horas, segundo culto e término do domingo, né? Culto também da família também. E especialmente todo domingo, meu irmão, mas todo domingo mesmo, tem um pastor ali levando através da IEC, Plenitude da Bênção de Deus, através da live ali, né, da internet, do Facebook, leva ali a palavra ali para você, para toda a sua família, ali na hora da macarronada, na hora da feijoada, oh glória a Deus, na hora daquele domingo maravilhoso em família ali, na hora do churrasco ali, meu irmão, tem uma palavra rema, uma palavra abençoada para você, para sua filha, para sua esposa, para seu cunhado, para sua cunhada, para seu avô, para sua avó, para o seu vizinho, até mesmo para aquele amigo que faz tempo que você não vê, é para ele também, oh glória a Deus. E por isso venha, mas venha mesmo, vem para a plenitude da bênção de Deus, porque aqui na plenitude da bênção de Deus, Laerte, quem brilha e reina é somente Ele, o Senhor Jesus. Oh, glória! Brilha, Jesus! Brilha mesmo! Brilha na vida dos meus irmãos, das minhas irmãs! Brilha na plenitude da bênção de Deus! Brilha em São Bernardo do Campo! Brilha no grande ABCB! Brilha na grande São Paulo, capital interior! 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Brilha, Jesus!
0: Deus abençoe a sua família.

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0: Meia-noite e dois minutos.
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0: 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Meia-noite e 8 minutos.
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0: Senhor.
1: Sim.
0: Quanta honra.
2: Deus abençoe sempre o seu trabalho, viu, o seu projeto.
1: Obrigado demais, cara.
0: Gente, por favor, façam muito barulho. Muito barulho. Henrique Juliano na parada.

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3: 6:23.
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0: Muito obrigado.
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0: 7:09.
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1: 7:32.
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1: 7:50.

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Olá, muito bom dia! Agora são 8h09. Bom dia, bom dia, bom dia! Uma grande surpresa aqui para os ouvintes da Rádio Paraty FM nesta manhã de quarta-feira. Hoje, 22 do mês de julho, o ano é 2026 e você que sintoniza aqui nos 87,5 Rádio Paraty FM, é isso mesmo que você está ouvindo, viu? É a voz sorriso do rádio, a voz do seu amigo Toninho Moura, chegando por aqui com nova temporada do nosso show da manhã. Depois de um longo período aí de afastamento, estamos de volta por aqui para uma nova temporada. Espero contar com a audiência, a paciência de vocês e a colaboração de vocês também aqui, a me ajudando a fazer a programação para que ela fique do jeitinho que você gosta. Como que você ajuda? É muito simples. Basta você pegar o seu telefone celular, mandar uma mensagem de voz ou de texto aqui no nosso Paratizap, que é o número 11977850790. Você pede a música que você gostaria de ouvir e assim você está me ajudando a fazer o programa ficar do jeitinho que você gosta. Pra você que não me conhece, muito prazer. Eu sou o Toninho Moura, essa é a Rádio Paraty. 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Pronto! Você já está aí ouvindo a gente onde você estiver. Certo? Como eu disse, uma nova temporada aqui do nosso show da manhã e agora totalmente diferente dos demais feitos até hoje. Porque o repertório nosso mudou. Vamos tocar outras músicas além dos lançamentos, também vai rolar por aqui, mas a gente vai recordar as músicas do passado. Hoje nós vamos começar com esta linda do cantor Daniel, para começar muito bem, abrir com chave de ouro aqui este nosso show da manhã. Agora são 8h11.

Agora são 8 horas e 22 minutos aqui na Rádio Paraty FM, em frequência modulada de 87,5, a rádio da cidade. Tá aí começando bem aqui o nosso show da manhã, aí com uma sequência de 3 músicas. Já libera aqui o nosso WhatsApp, 11977850790, ó, já liberado aqui o Paratizap hoje. Apesar de ter sido uma surpresa, não sei quem tá ouvindo a rádio, mas eu gostaria de saber se você está aí na sintonia. Se você estiver, dê um alô pra gente aqui através do WhatsApp da rádio. Anote aí, ó, é o 11977850790. Se você não anotou, eu vou repetir para você anotar: 11977850790. A partir de agora eu estou esperando aqui o teu alô, o teu bom dia, aqui para ficar muito mais gostosa esta manhã de quarta-feira, rolando aqui as melhores músicas mais tocadas e também as principais música popular brasileira, música do passado. Você vai recordar aqui com a gente neste nosso novo show da manhã, digamos assim, né? Agora são 8 horas e 23 minutos. Quem canta é Bruno Marrone. Não, aliás, Marcos e Matheus. Quem sabe o seu amor sou eu, Bruno Marrone, vem na sequência.

Agora são 8 horas e 37 minutos aqui na Rádio Paraty FM 87,5. Você está no Show da Manhã. É um show de música, sem dúvida nenhuma, não? As músicas, lançamentos, música do passado, você vai recordando conosco aqui nesta manhã de quarta-feira. Aliás, uma manhã gostosa em relação aí o frio que está fazendo, porém hoje tá aquele tempo fresquinho, mas não muito frio. Também não tá calor, né? Claro, não tá calor, mas também não tá muito frio hoje não. Sol batendo ali fora, solzinho brilhando ali fora, olha que maravilha. Hoje nós teremos aí uma quarta-feira muito bacana com relação a tempo e temperatura, né? Bacana demais. São 8 horas e 38 minutos. Eu hoje resolvi entrar no ar aqui sem avisar para os nossos amados ouvintes, para eu ver quem é que realmente está acompanhando aqui a programação da Rádio Paraty FM. E aí eu digo, quero ver se quando eu entrar no ar, alguém vai falar comigo. Hã? Ah, Antônio Moura, você me avisou, você está no ar. Eu quero ver quem é que vai falar isso aqui. Por enquanto, ainda ninguém. Cadê o povo aí? Só tem uma pessoa que eu sei que está ouvindo a rádio neste momento. Isso porque um passarinho verde passou aqui na janela do estúdio e falou comigo. Quem foi? Quem é essa pessoa? Meu amigo Antônio Eustáquio Tonhão. Esse eu sei que tá ouvindo agora. Quem mais tá? Manda aqui pro zap, 119-7785-0790. 119-7785-0790. Aí você de quebra, você aproveita, pede aí uma música que você gostaria de ouvir nesta manhã de quarta-feira para deixar a tua manhã muito mais legal. E essas músicas aqui, o que vocês acham delas, hein?

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9 minutos, faltando para as 9 horas aqui no nosso show da manhã, Rádio Paraty FM 87,5. Eu também sou como esse menino aí, o Gustavo Mioto. Eu também, às vezes, eu sofro antecipado. Eu sou muito ansioso com as coisas, aí o que acontece? Acaba sofrendo antecipado, né? A gente não tem paciência. A gente, quando tem problema de ansiedade, a gente não tem paciência com nada, não é verdade? Então, sou desse jeito. Ó, deixa eu mandar um abraço aqui pra ele, meu parceiro, meu amigo, meu... Eu não tenho palavra pra expressar, pra falar dele. Meu amigo Romário Firmino tá ouvindo o programa aqui no seu carro, né? No seu Honda Civic. Aí na multimídia, ele mandou aqui a foto da frequência 87,5. Abraço pra você, Romário. Tem serviço aí, Romário, pra nós fazer. Não esqueça, hoje tem mais trampo. Tem um áudio aqui no WhatsApp? Tem um áudio aqui no Paratizap. Vamos lá, então. 977-850790. Eu acho que tem aqui um filho de Deus ou uma filha de Deus falando com nós, né? Então vamos embora.

é que foi que não saiu? Eu vou verificar. Eu vou colocar. Nossa, saiu, foi tudo do ar aqui o negócio. Meu teu pai do céu, que coisa, não? Daqui a pouco eu volto. É, eu pareço um menino. É isso mesmo. Eu pareço um menino.

0: Obrigado.
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0: você, amor, e vai, menino. Agora são 9:03. Essa é a sua, nossa Rádio Paraty FM, frequência modulada de 87,5, a rádio da cidade. E você está no Show da Manhã na comunicação, Toninho Moura, teu amigo de sempre, te fazendo companhia nesta manhã gostosa de quarta-feira, diretamente dos estúdios Guina Moreira, Rádio Paraty FM, a rádio da cidade. Agora 9:04. Agora sim, o áudio do nosso querido amigo, amado ouvinte, que mandou áudio para nós aqui no Paratizap, né? Mandou, a gente toca para você. Oi, bom dia.
1: Bom dia, Toninho Moura. Aqui é o Valdir de Jardim Calux. Quero pedir uma música com Amado Batista, Folha Seca.
0: Certo.
1: Ofereço a todos do Jardim Calux e que tenha uma quarta-feira abençoada.
0: Legal, meu amigo, abraço pra você, Valdir do Jardim Calux, aqui pertinho da Rádio Paraty. Valdir, deixa eu te fazer um convite, ó. Na hora que você quiser vir aqui conhecer os estúdios da Rádio Paraty, fica à vontade, só marcar com a gente vem aqui com você. Aliás, era isso que nós estávamos conversando, eu e o nosso presidente da Rádio Paraty, Romário Firmino, e a Sheila Justiniano, sobre isso, a gente abrir as portas da Rádio Paraty para a nossa comunidade, todos aqui do entorno da Rádio Paraty, não, eu digo do entorno porque fica aqui mais próximo, mas pode ser qualquer pessoa de qualquer lugar, tá? Quiser vir aqui nos estúdios da Rádio Paraty conhecer os estúdios, fica à vontade. A rádio é uma rádio comunitária, aí uma rádio para direcionada aí à comunidade, tá certo? Então fica aí o convite para vocês aí que estão ouvindo a Rádio Paraty neste momento, tá certo? São 9:05, já eu vou rolar a música do nosso amigo Valdir do Jardim Calux, mas tem um outro áudio aqui, claro. Opa, tem mais áudio, né? Tem áudio, bom dia!
2: Bom dia, meu querido. Coisa boa poder acordar e tá ouvindo sua voz. Como é bom ter você de volta, alegrando nossas manhãs, trazendo as melhores músicas. Feliz com a sua volta, viu? Espero que você esteja bem. Muita saudade da sua voz pelas manhãs, tá bom? Deixa aí ao seu bom gosto uma música bem legal que você vai escolher pra gente ouvir juntos. Eu daqui e você daí. Deixo meu cheiro, meu abraço bem grande pra você. Você sabe que eu tenho um carinho muito grande por você. Coisa que nasce sem a convivência, mas no contato de palavras um com o outro, tá bom? Cheiro bem grande, meu primo. Muito bom te ouvir aqui agora pela manhã. Deus te abençoe muito, muito, muito.
0: É, meu amigo, é isso que nos move a fazer rádio. É esse carinho especial que esta galera linda que escuta a gente tem com a gente. A gente fica muito feliz. Isso aqui nos dá, assim, um incentivo muito grande pra gente continuar fazendo isso, viu? Porque quando nós fazemos rádios, nós não fazemos só pra nós. Aliás, nós fazemos mais para vocês do que para nós, né? O que seríamos de nós locutores se a gente sentasse aqui na frente de um microfone, dentro de um estúdio, aliás, já está sozinho aqui dentro do estúdio, sem ninguém nos ouvindo aí de mundo afora, né? Seríamos nada. Então, vocês é que nos movem a fazer isso que a gente gosta de fazer. E quando a gente gosta de fazer, não é só por a gente gosta de fazer por conta de nós e por conta de vocês também, tá certo? Então tá aí os dois pedidos, Amado Batista com Folha Seca pro Jardim Calux, eu vou mandar, ela mandou escolher. Ô, Bibi Moura, minha prima querida, você sabe que eu te amo, né? Tem um carro parado aí na frente do seu portão, e dentro deste carro tem um alguém, e este alguém sou eu.

0: Agora 9 horas 15 minutos, tá aí as indicações dos nossos queridos amados ouvintes aqui no nosso show da manhã, Rádio Paraty FM 87,5, a rádio da cidade. Tem mais um áudio? Tem mais um áudio ali no Paraty Zap, 11977850790. Oi!
1: Bom dia.
2: Que volta a fazer programa, uma visita pra gente, antecipado, Toninho. Ô, Toninho, muito bom saber que você tá de volta, viu? Pra alegrar nossas manhãs. Toca aí pra mim com Ed Brito e Samuel a música Toda Mulher. Ofereço a todos que estão na sintonia, a todas as minhas amigas, minhas bruxas, para Bibi, ofereço para meu marido que hoje está aqui em casa e para todos vocês que fazem parte aí da equipe Paraty. E vamos que vamos agora, hein? Vamos desistir não. Estou aqui, já comecei a derrubar os leões, estou na sua sintonia.
0: Oh! Que bacana, hein? Toninho, um beijo pra você. Eu sei, Toninho, eu sabia que você estaria ouvindo. A intenção foi justamente esta, viu? Eu falei, eu vou fazer uma surpresa que eu quero ver quem está ouvindo a Rádio Paraty nesta manhã de quarta-feira. Eu vou entrar no ar sem avisar pra ninguém. Eu vou entrar no ar sem avisar pra ninguém, que eu quero saber se as pessoas estão ouvindo realmente a programação da Rádio Paraty. Bom, mas agora já que você já sabe, aliás, deixa eu mandar um beijo aqui pra ela, minha querida amiga Flávia Aciarito. Mandou um bom dia aqui pra todo mundo da Rádio Paraty. Bom dia, Toninho Moura. Estou na sintonia também. Mandou bom dia aqui pra todo mundo aqui do grupo Rádio Paraty, pra quem está na sintonia com a gente. Flavinha, beijo pra você. Obrigado, viu, pelo seu bom dia aqui com a gente. Bom, agora você já sabe, nova temporada do nosso show da manhã aqui na Rádio Paraty FM, tá certo? E agora, como vocês estão percebendo aí, as

músicas um pouco diferente, pra diferenciar um pouquinho. Toninho, daqui a pouquinho eu toco a tua música, porque essa aqui já está aqui na ponta da agulha, já programada. E eu quero chamar ela. Oi, nega!

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Legal demais, agora são 9 horas e 38 minutos. É aqui, é a Show da Manhã. É rádio para TFM em frequência modulada de 87,5, a rádio da cidade. Você está com a companhia agradável deste amigo que vos fala, Toninho Moura, sempre de bem com a vida, em esta nova temporada aqui do nosso programa Show da Manhã, de segunda a sexta-feira, das 8 às 10 da manhã, com a participação do ouvinte através aqui do nosso WhatsApp 11977850790. Você manda um áudio, manda um texto, diga de onde você está nos ouvindo, qual a música que você gostaria de ouvir, a gente toca pra você, tá certo? Programa aí super diferente, estão percebendo a diferença aí do repertório aqui do nosso programa, porque o arcevo da Rádio Paraty é muito grande, aqui tem todo tipo de músicas, né? E a participação do ouvinte pra gente aqui é muito importante, viu? Você manda aí o seu áudio, o seu texto, mandar um abraço ali para o pessoal ali do Jardim Calux, tem muita gente ali no Calux ouvindo aqui a programação, um abraço para cada um e muito obrigado, viu, por estarem ouvindo. Se quiserem fazer parte aqui da programação, é muito simples, basta você mandar um áudio ou um texto aqui no nosso WhatsApp, 11977850790. Se for áudio, eu vou colocar no ar para os ouvintes ouvirem a tua voz, é que você tem a dizer nesta manhã de quarta-feira. Tem uma reivindicação? Faça aqui com a gente gosta disso também, viu? A rádio está aí aberta, os microfones da Rádio Paraty está aberta aí para a comunidade. Chegando por aqui esta linda música com Amado Batista, agora 9 horas 40 minutos.

toda manhã e você e uma só sintonia. Agora são 9 horas e 48 minutos. Tem pra ninguém não. Esse é o Rei do Brega, Reginaldo Rossi. Com esta música, eu acho que eu vou chorar. Ouvir essa música aqui dá vontade de chorar também, sabe por quê? A gente lembra de tantas coisas, coisas bonitas, coisas bacanas que marcaram em nossas vidas, não? Pois é, aí a gente lembra ouvindo essas músicas. E você aí, lembra do quê? Me conta, conta pra mim o que é que você lembra quando você ouve estas músicas, hã? Manda aqui no WhatsApp da Rádio Paraty no 11977850790. Olá, bom dia! Flávia Borges aqui na escuta de Pindamonhangaba. Esse nome mesmo, será que eu expressei bem aqui? Pindamonhangaba, é isso mesmo aí? Flávia Borges, a cantora, olha que prazer maravilhoso. Fiquei muito feliz, sabia? Receber o teu bom dia aqui através do WhatsApp da Rádio Paraty. Obrigado, viu, minha linda? Qualquer coisa aí a gente vai tocar uma música pra você aqui, tá bom? Depois você manda aqui uma música pra nós rolar aqui no nosso programa, que é um prazer, viu? Vai ser um prazer muito grande tocar essa música sua aqui, tá bom, minha querida? Beijo grande. Aliás, a Flávia Borges, ela já esteve aqui nos estúdios da Rádio Paraty, no programa da nossa querida amiga Flávia Ciarito com a Carla Buso. Aliás, a Carla Buso também tá ouvindo, mandou um bom dia aqui no Paratizap, ó. Bom dia, Toninho Moura, trabalhando e ouvindo. Ai, ó. Muito bem, isso é muito bacana. Obrigado, viu, Flavinha? Ô, Carla, obrigado, viu, Carlinha? Obrigado por estar ouvindo aqui a nossa programação. Depois a Flávia Borges vai mandar uma música ou um áudio. Se preferir mandar um áudio aí para os ouvintes, também fica à vontade, viu, Flavinha? Pode mandar aqui. A gente vai rolar no ar pra vocês. Aqui é o show da manhã. É um show de alegria, um show de música. Dizem que o homem tem um instinto animal. Será? Você concorda ou não?

Legal demais, agora são 9 horas e 56 minutos. Acabou-se o que era doce. Estamos chegando ao final desta edição do nosso Show da Manhã desta quarta-feira. Agradecendo a você, meu amigo, você, minha amiga. Obrigado a todos que acompanhou. Finalizamos aí com chave de ouro com esta linda música do cantor Raul Seixas. A música Tente Outra Vez. É o que nós devemos fazer quando algo der errado. Quando algo der errado, tente outra vez. Que aí, quem sabe, você consegue, né? Ó, um beijo grande a todos, uma excelente quarta-feira, fiquem todos com Deus, nos encontramos amanhã, quinta-feira, às 8 horas da manhã, se Deus assim nos permitir. Grande beijo a todos e até amanhã, tchau!

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4: 10 horas e 4 minutos.
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2: 10:08.
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0: 10:33.
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4: 11 horas e 22 minutos.

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1: 11:44.
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0: 11 horas e 59 minutos.
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1: Meio-dia e 8 minutos.
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1: 13:09.
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5: 13 horas e 13 minutos.
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5: 13 horas e 14 minutos.
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5: 13 horas e 15 minutos.
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5: 13 horas e 15 minutos.
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0: com muito prazer que eu canto essa canção com Nádila e DJ Juninho Portugal da banda de Javu.
1: O prazer é todo nosso, Rodriguinho.
2: Capa de revista.
1: É show.

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O seu orgulho dilatava-se ao calor amoroso.

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1: 16 horas e 58 minutos.

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4: Pai nosso que estais no céu, santificado seja o vosso nome. Venha a nós o vosso reino. Seja feita a vossa vontade, assim na terra como no céu. O pão nosso de cada dia nos dai hoje. Perdoai as nossas ofensas, assim como nós perdoamos a quem nos tem ofendido. E não nos deixeis cair em tentação, mas livrai-nos do mal.

corações vós entre as mulheres, e bendito é o fruto do vosso ventre.

Senhora Aparecida, eu renovo neste momento a minha consagração. Eu vos consagro os meus trabalhos, sofrimentos e alegrias, o meu corpo, a minha alma e toda a minha vida. Eu vos consagro a minha família. Ó Senhora Aparecida, livrai-nos de todo o mal, das doenças e do pecado. Abençoai as nossas famílias, nossos doentes, nossos velhinhos e as crianças. Abençoai a Santa Igreja. Abençoai a nossa paróquia e o nosso vigário. Ô Senhora Aparecida, lembrai-vos que sois a padroeira poderosa de nossa pátria. Ó Senhora Aparecida, bendito e sagrado coração, abençoai a nossa nação.

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6: Boa tarde, São Bernardo do Campo. Boa tarde, São Paulo. Boa tarde, Brasil. Eu sou Iago Goltardo. Sejam muito bem-vindos à Hora do Esporte. Hoje, dia 22 de julho de 2026, aqui na quente São Bernardo do Campo, apesar do inverno no Brasil, estamos aqui eu, com aqui nos estúdios da Paraty, Tonhão, nosso querido Antônio Eustáquio e Felipe Diogo, estão aqui para fazer o programa de hoje. Hoje o Álvaro teve um compromisso e não vai conseguir apresentar o programa. Antes de mais nada, queria pedir desculpa pela minha ausência na segunda-feira, estava no evento corporativo e queria fazer um convite aqui, pessoal. Nos dias 28, 29 e 30 de julho, eu estarei lá no Instituto AMB participando do Fórum E-Commerce para falar sobre reforma tributária, e-commerce, logística e por aí vai. Então, se tiver alguém da região que quiser passar no estande da Smart lá e dar um toque, tomar um café comigo, estarei à disposição, estarei lá com a equipe da Smart, eu, Levi, Wesley, Vila, o Luizão e por aí vai, estaremos todos lá, o Marcão, o Marcos Davi e por aí vai. Bom, dito isso, Antônio Eustáquio, Tonhão, boa tarde.
1: Boa tarde, Iago, meu amigo Felipe Diogo, Bonifácio hoje não participa conosco, né? E acabou a Copa, agora vamos para os nossos campeonatos internos aqui, né, Iago? Hoje tem rodada dos grandes clubes aqui da cidade. O Palmeiras joga às 19h30, São Paulo também joga, Corinthians. Nós vamos estar debatendo aqui tudo referente aos clubes do nosso estado e do nosso país. Um abraço a todos.
6: Perfeito. Felipe Diogo, boa tarde.
7: Muito boa tarde, Iago. Boa tarde, seu Antônio. Amigos da Rádio Paraty FM. Meu abraço, nosso amigo José Bonifácio, que está lá se recuperando, uma boa recuperação, Boni. Os meus destaques vai aí para os jogos de hoje, né? O Palmeiras contra Curitiba aí do Fernando Seabra, fazendo um bom trabalho no Curitiba. O São Paulo pega o Atlético Paranaense. E os clubes aqui da nossa região, né? Amanhã, o São Bernardo entra em campo contra o Atlético, lá de São João del Rei. Né? É um jogo interessante aí para o São Bernardo tentar, né, buscar aí a sua recuperação aí na Série B, né, do Campeonato Brasileiro, e precisa se recuperar logo, aliás.
6: Maravilha. Aproveitando o ensejo, pessoal, vamos falar dos times de São Paulo que já jogaram? Vamos começar pelo Santos, que já entrou em campo pela rodada, desfalcado de Neymar e perdeu para o Botafogo.

0: O Santos perdeu pro Botafogo e, assim, um dos gols mais bizarros dos últimos tempos foi o gol que o Santos tomou do Botafogo, uma falha temerária do Gabriel Brazão e do Luan Pérez, um negócio assim absurdo, bizonho. Mas o foco continua fora de campo, pessoal. O Santos tenta mudar os playoffs da Sul-Americana para jogar na Neoquímica Arena e o que gerou uma polêmica lá ontem, adivinha quem, Filipão? Adivinha quem gerou polêmica ontem no Santos? Fala para mim.
1: Rapaz, o Santos tá tão complicado que até é difícil achar um.
0: O menino Ney, ele, mais uma polêmica na conta do Neymar. Ele, num jogo de pôquer ontem, postou uma foto com a legenda: a vida é uma piada. E isso gerou revolta na torcida do Santos, porque o pessoal acha que ele está tratando o Santos como uma piada. Tonhão, o que você acha disso?
2: Olha, infelizmente, Iago, tudo que o Santos deu para o Neymar, ele também ajudou bastante o Santos, né? Mas eu acho que é recíproco. Eu acho que desde aquela época ele apareceu lá naquele carrinho e tal, e o Santos perdendo, jogando, foi muito criticado pela imprensa. E eu também desaprovo o que ele está fazendo. E agora mais essa, cara. O Neymar é um jogador diferenciado, é o melhor jogador do nosso Brasil, do nosso país. Ele devia levar mais a sério a carreira dele. Ele está tomando o caminho do Adriano, cara, que parou muito cedo de jogar. Tá certo que está milionário, não precisa mais trabalhar, dinheiro tem demais, tem de sobra. Mas, acima de tudo, é a profissão deles. Você, quando escolhe uma profissão, você tem que procurar fazer aquilo da melhor maneira possível. Você tem que chegar nos seus limites, dentro da sua performance maior que você puder oferecer. E não está acontecendo isso com o Neymar. Neymar está muito, ultimamente, eu acho, até vou dizer essa expressão, relaxado. É pena. Nós vimos ele na seleção brasileira, podia ter ajudado bastante a nossa seleção, mas, infelizmente, ele não se preparou antes. E agora, vendo o Santos na draga que está, perdeu para o Botafogo 2-1. Brazão, que é um dos goleiros, para mim, melhor do Brasil. Uma falha incrível. O time podia ter ganho, meteu bola na trave, não entrou. E acabou perdendo para o Santos. Podia ter para o Botafogo 2-1. Poderia ter trazido pelo menos um empate, né? Somou um ponto. E aí ganhou desse time aí na Sul-Americana. Também é um time que até se comentou
0: aqui,
2: que até
0: o São Bernardo é dele.
2: Mas é lamentável, Iago. Eu acho, eu não concordo com a posição do Neymar hoje, o que está acontecendo com o nosso maior craque de futebol do Brasil, a situação que ele se encontra hoje, as atitudes dele, eu não concordo. Para mim, Neymar podia dar mais para o Santos, porque o Santos fez tudo por ele. Então, fica para mim aqui meu protesto. Não concordo com as atitudes do Neymar.
0: Filipão, você não acha que o Neymar já está encerrando a carreira? Eu acho que isso aí já não é meio que um adeus do Neymar.
1: Eu acho que ele já poderia ter falado, depois que ele saiu da seleção, eu acho que ele já poderia ter falado: ó, gente, eu não quero mais jogar, meu objetivo eu não vou alcançar mais. Ele não precisava estar passando por isso. Eu tô terminando, tchau, não vou até o final do ano. Acho que seria mais bonito ele fazer isso, terminar logo de uma vez e curtir a carreira dele de alguma outra forma, já que ele gosta de marketing e fazer comercial, enfim, nessa área de propaganda, ficar fazendo alguma outra coisa, mas não do jeito que ele estava fazendo. Quanto ontem, como o Santos deu folga para ele, né, até colocaram, mas na folga ele faz o que ele quiser, tal, foi lá jogar pôquer, né, enfim. Agora, a questão do Brazão, cara, sinceramente, eu acho que o Brazão, ele, eu não vejo mais o Brazão com aquele ímpeto que ele tinha antes de jogar no Santos. Eu acho que ele tá afim mesmo, assim, particularmente eu penso que ele tá afim de procurar outros ares, enfim, e sair do Santos. Agora, esse time que o Santos jogou ontem, sinceramente, até o time do Dourense lá, com todo o respeito desse time, até o time do Dourense lá na terra do Tonhão ganhava desse time, pelo amor de Deus.
0: Não, se colocar nós aqui, nós três jogando, eu com o joelho quebrado, zoado, Tonhão já veterano e você na ponta esquerda, a gente ganha esse time aí de 3-0 no mínimo. É assim. Ó, sobre o Neymar, gente, eu acho que assim, o Neymar hoje, ele não é mais um jogador de futebol, o Neymar hoje é uma marca. O Neymar hoje, ele ganha, eu vou falar que talvez ele ganhe mais dinheiro hoje com as empresas dele, com o nome dele, do que ele ganha com o futebol. E o Neymar, nessa volta dele ao Santos, ele meio que pagou pra jogar no Santos. Por quê? O Santos deve 100 milhões de reais pro Neymar. Por que que deve? O Neymar fechou patrocínios para o Santos, a NR Sport, né? NJR Sports. E aí o que ficou acertado foi o patrocinador passa o dinheiro para o Santos e o Santos repassa para o Neymar. E o Santos não tem pago o Neymar, não tem repassado para o Neymar esse dinheiro. Então, o Neymar hoje, ele é credor do Santos, além de jogador do Santos, e nessa volta dele ao Santos, ele meio que pagou pra jogar, né? Então é um negócio bizarro.
1: É que o objetivo dele era ir pra seleção. Talvez ele não tenha também cobrado, porque o objetivo dele era ir pra Copa, jogar. Acho que ele achou que ele ia dar a volta por cima na carreira. Como ele não deu,
2: eu acho,
1: por isso mesmo.
2: Na minha opinião, Iago, que a diretoria do Santos vai chamar ele para uma conversa séria, né? Vamos conversar com ele, Neymar. De preto no branco. Chegar e falar com ele, Neymar, nós somos de você, cara. O time está nessa draga e tal. Abre o jogo e conversar com ele. O que você pode nos ajudar, cara? Nós precisamos de você. Ele pode ajudar até com a questão financeira, como você já falou, que os patrocinadores dele, eles não repassam para ele. Porque ele gosta do Santos, ele nasceu no Santos. E o coração dele em time de futebol é o Santos. Então, nada mais justo que ele ajudar o time. Porque o time do Santos vem capengando há quantos
0: Mas
2: anos,
0: Mas ele
2: cara?
0: Já ajudou, Tonhão. O pai do Neymar, ó, pra você ter uma ideia, a empresa do Neymar deu dinheiro pro Santos pra pintar a Vila Belmiro, que os caras não tinham dinheiro pra pintar a vila, cara. Olha aonde tá o Santos. O Santos tá com o transfer ban por uma dívida do Jean Lucas. O Jean Lucas tá jogando no Bahia tem o quê? 2 anos já?
1: Por aí.
2: Cara, mas é o único meio que eles têm para poder arrecadar alguma coisa ou o time tentar melhorar é o...
0: Eu acho que
2: pedir
0: não.
2: Pedir pro Neymar
0: Se eu sou o presidente do Santos, eu vendo o Santos pro Neymar. Vendo o Santos pro Neymar. Porque assim, o Santos hoje tem um valor de mercado de 400 milhões.
2: Aliás, o Ronaldo Fenômeno,
0: comprou
2: mais uma
0: Inter
2: turma
0: de Limeira.
2: Aí, tá comprando jogador, tá comprando
0: não,
2: time aí, né?
0: O Ronaldo Fenômeno e o Roberto Carlos compraram a Inter de Limeira. E eu achei, depois eu vou falar sobre isso aqui, o que o Roberto Carlos falou, genial. Eu achei o que o Roberto Carlos falou pra mim foi genial. Genial mesmo. Mas vamos lá. Se eu sou o Santos, eu vendo o Santos pro Neymar, se eu sou diretoria. Por quê? Você deve 100 milhões pro cara. Vou perdoar. Perdoa esses 100 milhões aqui, me manda mais 400 e compra o Santos.
1: Mas aí cairia pra 300, então.
0: Mas é o que vale hoje, Felipe. É o que vale hoje. O Santos hoje, a instituição Santos.
2: Mas talvez pela credibilidade, né? Que é um time gigantesco, né? Conhecido no mundo todo. Talvez por esse motivo
0: Eu falei só.
2: Agora, porque vender um time que nem o Santos, você acha comprador pro time do Santos.
0: Mas não tem nome. Então, mas já tem. Mas assim, existe.
2: Aí só que acaba com o time, né?
0: Mas existe hoje, Tonhão, por conta de empréstimos bancários do Santos. Existe hoje uma cláusula que antes do Santos ser vendido tem que ser oferecido para o Neymar, por conta de dívida que o Santos tem com o Neymar. Tanto que uma parte do CT da base do Santos já é do Neymar por dívida. Entendeu?
2: Agora, que situação que fica o torcedor do Santos, né?
0: Cara, mas isso é no Brasil, é novo, Tonho. Mas se você pegar os times da Europa, os grandes times da Europa, todos têm dono. O Milan tem dono, Inter de Milão.
2: Não, desde quando transformou o futebol em empresa que... Vieram com o advento do futebol
0: sempre
2: empresa,
0: foi assim.
2: Mudou tudo na Europa. Começou por lá.
0: O Berlusconi foi dono do Milan por 20 e tantos anos. Agora o Milan é dono.
2: Aqui no Brasil
1: não. A Fiorentina acabou, começou do zero de novo.
0: A Fiorentina, o Parma.
2: Aqui no Brasil nós tínhamos os caciques lá dos clubes, mas não era dono, eles só mandavam, era
0: tipo um coronel.
2: Os coronel, né?
0: Mustafa, Eurico Miranda,
2: depois...
0: Dualibe, o Juvenal Juvence, o Petralha tá até
2: hoje. Eu acho que precisa.
1: Petralha
2: ter...
1: tá ainda, não
0: tá? Tá indo.
2: Renovação, Iago e Felipe, ouvintes da Paraty, renovação no nosso futebol, em geral. Eu acho que precisa ter leis para serem cumpridas e para tentar melhorar o nosso futebol, os nossos clubes, levar pessoas sérias para. Acho que também aí a torcida pode ajudar para administrar os clubes. Porque a draga que está os grandes clubes aqui do Brasil, com exceção do Palmeiras, porque time que está o Palmeiras, o Flamengo, é sensacional,
0: então,
2: cara, não deve...
0: Flamengo...

0: bancárias do Flamengo acharam só 15 milhões de reais.
1: É, ali deve ter um monte de...
0: É, tem alguma coisa...
1: Alcatrua no meio ali. Né?
2: Na época, ali. Uma pessoa que eu achei que foi uma discussão na época, vende ou não vende pra ele e tal, que até teve o interesse do Santos na época, é a questão do Pelé.
0: É, então, ó, vamos falar...
2: Se tivesse vendido na época, talvez não tava assim.
0: Vamos falar do Pelé. O Santos foi tão um peixe morto, literalmente, que o Santos perdeu a marca Pelé. A marca Pelé não era mais o Santos. O Santos não podia fazer uma... O Santos, até ano passado, o Santos não podia fazer uma camisa em relação ao Pelé, porque era processo. O que que o Neymar fez? O Neymar comprou a marca e deu a marca para o Santos. O Neymar deu uma marca de 68 milhões de reais para o Santos.
1: Era tão bonito o time do Santos, cara. Acolhia aqueles jogadores, os ex-jogadores, parecia uma família. Era um time bem aconchegante, que levava os ex-atletas, aquela convivência, parecia uma convivência familiar. Lá acabou tudo, cara. Está muito difícil o time do Santos. Hoje você vê os torcedores revoltados. A juventude, esses jovens que vai torcer pro Santos, não vi.
0: Não tem jovem.
1: Não sabe da história do Santos.
0: Mas hoje o jovem
2: hoje foi ninguém importante mais quer jogar no Santos.
0: O jovem não torce mais pro Santos. Se você tem um filho pequeno hoje.
1: O pai, às vezes, por influência do pai, você leva bastante.
0: Mas hoje, se você tem um filho que joga bola, você vai levar ele fazer um teste aonde? No Santos ou no Palmeiras?
1: Ah, lógico que é no Palmeiras, né?
0: Pronto, antigamente era no Santos. A última geração do Santos de grandes jogadores. Foi o Rodrigo, né, que foi o último que saiu, e o Gabigol. Depois de, sei lá, o Rodrigo saiu do Santos em 2019. A gente já tá falando de quase 10 anos.
2: Mas aí foi dois, né? Acho que a última grande foi a do Neymar, do Ganso, que foi aquela...
0: É, Neymar, top. Ganso, aí você tinha o André, tinha uma galerinha legal ali, mas os últimos grandes jogadores que o Santos conseguiu vender foi o Gabigol e o Rodrigo. Rodrigo.
1: Então, eu fui assessor de imprensa aqui de uma ONG que trabalhava com jogadores, revelação de jogadores, e eles pegaram lá em Tapecirica,
0: Rio Grande da Serra?
1: Não, como é que chama lá?
2: Tá bom da Serra?
1: Imbu Guaçu, fizeram uma parceria com a prefeitura lá e essa ONG. Levava os jogadores, os atletas para lá. Depois tinha um representante lá na Inglaterra que levava os jogadores aqui para lá e eu assessorava eles, parte de imprensa.
0: Sim.
1: E aí, rapaz, deu a. Aí nós fomos tentar buscar numa associação lá em Santos alguns jogadores. Lá tinha futebol feminino, masculino, sub-11, sub-15, sub-17. E ali nós ficamos sabendo que era o Neymar que sustentava aquela...
0: Sim, o Neymar tem um clube de futebol.
1: O
0: Neymar é dono do Monte Azul.
1: Tinha gente pra caramba, futebol feminino, tinha as meninas boas de bola lá, você precisa ver, tinha uns moleques lá. Eu vi um molequinho lá do Sub-11, cara, aqui. Então, pelo amor de Deus, vai jogar lá não sei aonde.
0: Bom, pessoal, vamos virar o assunto aqui agora e vamos falar do São Paulo Futebol Clube, que também hoje joga contra o Atlético... Contra o Atlético Paranaense na Vila Belmiro, inclusive mandar o jogo na Vila Belmiro. E o São Paulo enfrenta também alguns probleminhas de bastidor, pessoal. Bom, salários atrasados, Caleri indo embora, reforços e as saídas aí no São Paulo são o que movimentou. E o São Paulo também tem um transfer ban do Marcos Antônio. Hoje o São Paulo às 21h30 pega o Atlético Paranaense na Vila Belmiro, né, que vai mandar esse jogo na Vila Belmiro, e para depois começar bem o segundo turno vai enfrentar o Flamengo no Maracanã. Tonhão, o São Paulo, você acha que vai derrocar até brigar para não cair?
1: Olha, o caso de São Paulo é outro caso sério também, Iago. Contrataram 4 jogadores, né? Não sei.
0: Não podem registrar.
1: É, então, aí já é uma questão jurídica que afeta
0: o transfer ban, não pode.
1: E não sabe o que vai acontecer. O time de São Paulo não era um time ruim. Era um time bom, tinha bons jogadores. Veio o Crespo, saiu o que foi pro lá pro Fluminense, o Zubeldía.

0: que eu achava que era um grande técnico, ele não deveria ter saído.
1: Eu acho
0: que tinha que esperar um pouco mais. E aí veio aquelas questões também dos bastidores, né? É, presidente cassado, questão de pessoal e tal. Um time grande igual São Paulo, um time que leva a marca do estado, da cidade de São Paulo, um time que tem um estádio do tamanho do Morumbi, que aliás é raro, quando a Copa do Mundo tentou pedir um projeto para isso, para reformar, para deixar em condições da Copa do Mundo. Eles não quiseram, foi lá, apresentaram um meia-boca lá, não foi aprovado, perderam aquele gigante daquele estádio.
1: Mas aí,
0: maravilhoso.
1: Mas talvez.
0: Ali começou.
1: Não, mas talvez isso tenha sido bom, viu, Filipão? Porque é o seguinte: o Corinthians foi entrar na onda de fazer estádio para a Copa, olha o que aconteceu com o Corinthians hoje por causa de estádio. Então acho que o São Paulo. Eu acho que o São Paulo mandou bem não aceitar, viu?
0: Mas não é o problema do estádio, não é o que ficar com o Corinthians. Tudo é coisa de presidente, má administração.
1: O Corinthians está no estádio há 12 anos e o Corinthians nunca pagou uma parcela.
0: É tudo má administração, cara. Não, o Corinthians está pagando para a Caixa.
1: Não está.
0: Está pagando.
1: O Corinthians paga os juros. Parcela, o Corinthians não pagou.
0: Então, o caso do São Paulo é a mesma coisa. É diretoria que não funcionava. Aí vai tampando o sol com a peneira. Aí vai tampando buraco aqui, buraco ali. Quando chega, você vai fazer no final o balanço geral, não bate. Não bate. É o que está acontecendo com São Paulo. Tinha um time bom, estava fazendo até bons campeonatos. Agora, no Campeonato Brasileiro, do jeito que está, o transferban que tem, e a situação, o Calleri indo embora, que para mim é um baita de um centroavante, jogador que eles vão perder, que eles não vão conseguir contratar um daquele nível mais. Marcos Antônio, para mim o melhor volante que atua no futebol brasileiro hoje, gosto demais dele, tem um grande jogador, agora parece que trouxeram de volta o Arboleda. Eu acho que se na situação, e tudo indica que o que está acontecendo com São Paulo hoje, a tendência dele é chegar lá, é lutar para não cair. Também lutar para não cair. Então acho que a situação de São Paulo, tudo indica que o time vai lutar para não cair. Infelizmente, cara, é que nós que somos do meio esportivo, a gente gosta muito do futebol, e ver um time da categoria de São Paulo, do tamanho de São Paulo, na situação que está, cara, é revoltante.
1: O Filipão, hoje o Atlético pode dar uma sapecada no São Paulo?
2: Cara, acredito, porque o Atlético jogando, né, o Atlético tem um bom time, tem bons jogadores, e essa questão do São Paulo também, de bastidores, acredito que mexe também um pouco. Então, não me surpreenderia se o Atlético ganhasse de São Paulo, sinceramente, não me surpreenderia. Agora, em relação ao São Paulo jogar para lutar para não cair, sinceramente, eu acho que tem times piores. Talvez não chegue ali nas posições de cima, mas eu não acho que o São Paulo chegará a cair no brasileiro, não, sinceramente.
0: Ô Felipe, tudo indica. O problema é o seguinte: contratou 4 jogadores, não pode registrar.
1: Não pode registrar os caras.
0: Quem vai jogar?
1: Pra você ter entendido. Não, pode ser.
0: Esse é o problema.
1: Você pode subir o moleque da base. Mas assim, ó, vamos lá.
0: Será que tem alguém da base?
1: O São Paulo tem uma base.
0: Que encara um campeonato brasileiro e joga de igual para igual com os grandes times.
1: Se não tiver ninguém, tem que colocar os moleques, não tem o que fazer. Mas, por exemplo.
0: Não, por isso que eu digo que vai lá chegar ali.
1: Poucas vezes eu vi uma entrevista, igual a que eu vi hoje do Rafinha. O Rafinha deu uma entrevista e poucas vezes eu vi um dirigente.
0: Fala muito e age
1: tão
0: pouco.
1: Tão cara de pau.
0: Só que sabe assim, que só tem garganta.
1: Ah, a gente perdoou Arboleda. Como é que você vai perdoar? Você tá devendo pro cara, velho. Se o cara quiser voltar, ele volta. É simples. O Arboleda teve um problema pessoal, etc. e foi embora. O São Paulo deve pro cara, tem que pagar. É simples. Tem que pagar.
2: Mas será que o cara vai estar em condição de jogo agora? Porque ficou tanto tempo fora.
1: Mas quem vai?
0: Eu vou te falar a verdade, eu tenho dó do Dorival Júnior.
1: O melhor zagueiro de São Paulo foi embora, que foi o Alan Franco. O Alan Franco foi embora. O Calleri vai embora. Aí os caras queriam se livrar do tal do Cedric Soares. Ofereceram pro Inter pra trazer um jogador do Inter, que eu não lembro que é o jogador que era. O Inter falou: não, quero esse cara aqui, não. Vou fazer o que com esse cara? Que o Cedric Soares não serve pra ser banco, aí você vai jogar aqui? Não tem sentido. Então assim, o São Paulo tem que tomar um choque de realidade.
0: Danielzinho fica.
1: Fica, porque, né? Acabou de chegar. Mas,
0: é bom jogador.
1: Daqui a

0: pouco, o Tonhão, pela lei, se atrasar 3 meses de salário, os caras podem ser na justiça. Os caras podem ser na justiça. E aí como é que vai fazer para escalar o time? Por isso que eu falo que pode ser que o São Paulo brigue para não cair. Eu entendo que o Felipe fala que tem times piores, e realmente tem. Só que tem um problema. Um time grande, quando chega na zona de rebaixamento, a pressão é muito maior.
1: E vai virar agora pro segundo turno.
2: Não, porque o que a gente está prevendo agora é esse transfer ban, né? Que aconteceu com São Paulo. Contratou 4 jogadores, mas não pode registrar.
0: Exatamente.
2: Por isso que nós estamos dizendo isso.
1: Talvez com a venda.
2: Porque se não jogar os 4 jogadores que foram contratados.
0: Então, mas o transfer ban é o seguinte: você tem que negociar o cara que está devendo e o cara tem que aceitar o acordo. E se o cara falar assim, ó, não aceito, ou você paga a vista ou não tem conversa, o transfer ban não cai.
1: Mas o Caleri, ele está saindo vendido ou ele está saindo por.
0: Não, o Caleri está saindo porque o contrato dele acabou. O contrato dele acaba agora e ele tá indo
2: pro. Não tem dinheiro para reformar, não tem.
0: Não, mas o que ele pediu também, desculpa, um jogador do nível do Caleri, eu não pagaria também o que ele pediu. Porque o Caleri pediu 12 milhões de reais em luvas e 1 milhão e 700 por mês pro Caleri.
2: É muito dinheiro.
1: Não, muito dinheiro, não compensa.
2: Dinheiro.
1: Não,
2: e é um jogador. Na realidade, do futebol brasileiro é muito dinheiro.
0: Não é muito dinheiro. O Palmeiras paga 2 milhões pro Paulinho, mas o Palmeiras tem dinheiro. É muito dinheiro pro São Paulo.
2: Mas
1: é diferenciado. Paulinho é um jogador diferenciado. Não dá pra comparar.
2: Eu, pra mim, não contrataria o Paulinho contundido, não.
0: Mas o Paulinho agora voltando.
2: Eu sempre, desde quando contrataram o Paulinho, eu fui contra. Eu falei, olha, o Paulinho não.
0: O Paulinho em forma, ele é o melhor jogador.
2: Será?
0: Ele é o melhor.
2: Será que ele vai voltar à forma dele?
0: Eu vi os treinos
2: dele. Com a contusão séria que ele tem.
0: Eu vi os treinos dele e eu vi jogos treinos dele pelo Palmeiras. Ele tá na plena forma física, já tá no pico, tá nos cascos. E o Paulinho, bem, ele é o melhor centroavante do Brasil disparado. Vai disparado. O Paulinho, se ele não tivesse a lesão, ele tinha ido pra Copa do Mundo. Se ele tivesse mantido o que ele fez no Galo ali em 2021, tinha ido pra Copa do Mundo.
2: Sei não, eu não tenho muita esperança com o Paulinho, eu não sei.
0: Eu acho o Paulinho um jogador.
2: Na minha opinião, eu
0: acho o Paulinho, tecnicamente, foi um jogador muito acima da média. E aí, sobre transfer ban, que a gente tava falando aqui fora do ar. Eu acho pra mim um absurdo a lei como ela é. Porque o São Paulo vai escalar o Marcos Antônio hoje. E não pagou o cara. Então, pra mim, o cara não podia entrar em campo. Desculpa.
1: Então, mas essa questão
2: do transfer. Aceita, né? Ele
1: essa
2: aceitou.
1: Questão do transfer.
0: Não, ele não. A FIFA. Eu acho que o cara não podia entrar em campo.
1: Essa questão do transfer ban, eu acho que ela tinha que ser revista também. Porque, assim, São Paulo contrataram 4 jogadores. Os caras que vieram não tem culpa. Que o São Paulo tá com o transfer ban. Tinha que punir o clube de outra maneira, não punir os caras que chegaram.
2: Não, pra isso é indiferente, Felipe. Vocês receberam o salário?
0: Não, eles não vão receber porque o contrato não pode ser registrado. O contrato não pode ser registrado. O jogador é como se o cara estivesse ali.
1: Ele não tivesse.
0: Não tivesse. O contrato naquele. O transfer ban, ele não impede você de contratar ninguém. Ele impede você de registrar o jogador. Você não pode registrar.
2: Não, você pode assinar. Ele pode assinar o contrato. Ele não pode registrar ele na federação.
0: Não, mas aí como é que você vai pagar um cara
1: que não está jogando? Como é que você vai pagar um cara que não está jogando?
2: Não, mas ele. Não, se ele tem o departamento jurídico, eles vão correr atrás para ver se consegue registrar.
1: Mas não tem como.
0: Não tem jurídico, não. Tem que pagar a dívida.
2: Você quando você traz o jogador, você já assina contrato.
0: Vamos dizer que você faz o financiamento.
2: O jogador não vem se assinar o contrato.
0: Você faz o financiamento de um carro. De um carro. Aí você não paga. Então, carro não, cartão de crédito. Você tem um cartão de crédito. Aí você não paga o cartão de crédito. Você não pode fazer outro cartão. O banco vai te barrar. É basicamente isso. Quando você não paga uma dívida que você tem, você não pode registrar outro jogador.
2: Então, mas na questão dos jogadores, quando você. Você acha que o empresário de jogador vai deixar ele sem trazer ele, assinou com o time, sem assinar o contrato? O time é que se vira. Esses jogadores que vieram, todos eles devem ter assinado o contrato.
0: Não sei.
2: Tem que receber. Isso é o problema.
0: Não sei como que funciona, mas é complexo. Agora, vamos girar o assunto aqui, pessoal, e vamos falar do Corinthians.

0: Bom, gente, o Corinthians foi notificado do quarto transfer ban e agora o Corinthians já sofre o risco de perder aí 12 pontos na tabela, tá? Então o Corinthians tem risco claro da FIFA, pela Corte Arbitral do Esporte, de perder aí pontos na tabela. E o Corinthians, por conta de não pagamento, pode inclusive ser rebaixado no Brasileirão. O Tonhão falou aqui mais cedo, que fora do ar, que acha que o Corinthians está indo para um caminho que pode acabar o clube, então.
1: Não é, então, tudo indica, cara. Não consegue se reerguer. Cada dia que passa, a coisa vai ficando mais complicada ainda. E é um time que leva a torcida, que enche, lota o estádio. E tem uma boa renda, todos os jogos do Corinthians.
0: Mas a renda
1: time, a renda é uma das melhores coisas, das menores.
0: A renda vai pro fundo para pagar
1: agora,
0: os juros do estádio.
1: Agora, cara, o time deve. O time tem problema com a justiça, um atrás do outro. Um monte de dirigente que está respondendo processo, que falam que passaram a mão no dinheiro do clube. Cara, não acerta nunca. Aí contrata, traz um jogador, um holandês, para ganhar rios de dinheiro, sendo que o dinheiro que paga para ele dá para montar quase um time de futebol.
0: Dá.
1: Vem aqui nos clubes brasileiros, contrata vários jogadores com aquele dinheiro e forma um bom time. Exemplo aí do Mirassol, por exemplo, não tem um dinheiro. E vai lá, contrata e faz um bom time e joga de igual para igual com os grandes. Então, já começa tudo errado. Eu não contrataria, por exemplo, eu não trazia o Memphis de jeito nenhum, rescindia o contrato com ele, se aqui há um contrato, deixava ele embora, voltar lá para a terra dele, pegava esse dinheiro, se tiver dinheiro, e contratava uns quatro jogadores a nível de Série A do brasileiro aqui no Brasil, para poder fazer um bom campeonato, ou quem sabe se salvar, porque do jeito que está também o time do Corinthians, eu acho que não vai longe também. É outro rebaixamento que vai acontecer no time do Corinthians esse ano. Porque está uma draga o time, não tem ninguém. E quem está lá também não está recebendo.
0: E tem gente que indo embora.
1: A coisa é complicada.
0: Filipão, você acha que sem Memphis, Yuri Alberto, Breno Bidon e o André, que são os que podem sair, o Corinthians sofre risco?
1: Praticamente a alma do Corinthians.
2: Não, o Yuri Alberto, principalmente.
0: Mais um também, Hugo Souza.
2: Hugo Souza também, mas quem que vai assumir o gol do Corinthians? Yuri Alberto, André, o Memphis ficou um tempo parado, enfim, não vai sair, vai ficar mais a questão da dívida. Agora, esses jogadores todos que estão saindo, o problema é repor. Nem só sair,
0: não pode repor.
2: E assim, sinceramente, eu não estou vendo uma luz no final do túnel também para o Corinthians. É uma situação muito delicada, né? Quatro transfer ban, não sei se tem mais algum em vigência.
0: Já pediu música no Fantástico?
2: Já pediu música, já está a caminho demais.
0: É quase a discografia.
2: Então, é muito complicada a situação do Corinthians e também não está muito distante. Ele tem que procurar. Se perder 12 pontos, pontuar o máximo possível para quando perder esses 12 não ficar tão próximo ali do rebaixamento.
0: Não, mas assim, ó, vamos lá. Uma coisa que me chama muita atenção e que me deixa muito sem esperança no futebol brasileiro é a postura dos dirigentes do Corinthians. Porque você tem três transfer bans, você tem...
2: Quatro agora.
0: Você tem quatro transfer bans, você tem uma dívida de 42 milhões com o Memphis Depay. Você está com salário atrasado de funcionário de clube e dos jogadores e você oferece 100 milhões de reais para o Arthur e você tenta contratar o Wesley por 25 milhões de euros. E assim, parece que os caras não levam a sério o que está acontecendo no clube, parece que os caras não levam a sério. E aí assim, o Depay, ele falou, só vou renovar se vocês me pagarem. Assim ó, quer que eu abaixe o salário? Eu abaixo um pouquinho. Quer que eu saia do hotel? Eu saio do hotel. Mas... eu quero saber como que eu vou receber os 42 milhões. Ele não quer receber de uma vez, ele quer saber como vai receber. E o pessoal não consegue explicar para ele como é que vai pagar ele. E aí quer renovar o contrato do cara. Eu tô muito decepcionado, Tonhão, com o Marcelo Paz. O Marcelo Paz, ele fez um trabalho brilhante no Fortaleza. E no Corinthians, como que o cara, como ele, que é um CEO, o cara é estudado, ele vai... Meu, se é um cara fala assim, gente, não renova com o Memphis, deixa o cara embora.
1: Ô, Iago, é o seguinte, cara, eu, há tempo que a gente vem acompanhando a transformação do nosso futebol, antigamente a

0: no topo, na melhor qualidade possível. E os grandes times sempre fazendo a diferença, campeonato competitivo,
1: sim,
0: ali colado um com o outro e tal. E hoje, você vê, por exemplo, um time do Corinthians, a draga que está. Você vê o time de São Paulo, você vê, pega, o Vasco, você vê o Botafogo. O Botafogo está de novo lá, indo lá para a rabeira.
1: Por que eu acho que tem lance de empresário, cara, aí, Tonhão? Ó, Felipe, pelo amor de Deus, a base do Corinthians, que é tão vencedora, será que na base não tinha um volante que seria igual ou melhor que o Charles, que estava na Dinamarca?
0: Nossa.
1: E trouxeram esse cara para cá e nem pagaram o cara? E assim, os transformadores do Corinthians, os quatro transformadores do Corinthians, os quatro, não é só um, são os quatro. Não é da primeira dívida. Os caras não pagaram a renegociação. É tipo você fazer um acordo no Serasa e você não pagar o que o Serasa te ofereceu lá. Então, assim, é gravíssimo o que está acontecendo. E aí, um cara que trabalha no clube, um roupeiro que ganha 5, 6 para manter a família, não recebe salário.
0: Não recebe.
1: E ver os caras oferecendo 100 milhões pro Arthur, se eu sou o cara, não vou trabalhar outro dia. Isso é uma vergonha.
0: É um absurdo, cara. É uma falta de conhecimento administrativo. É um descaso total com um clube que tem nome, uma das maiores torcidas do Brasil. Olha, a gente fica decepcionado, cara. Nós do esporte, nós não conseguimos conviver, eu pelo menos não consigo conviver com um descaso desse, cara. Será que não tem ninguém competente que é capaz de pegar o clube e levar o clube para cima, levar o clube para pagar, pelo menos tentar ir pagando as dívidas e montar um time razoável, com seriedade, cara? É chocante, o torcedor, dá dó do torcedor do Corinthians, cara, ver o que acontece, o que eles fazem com o clube, de chorar, cara.
1: É uma vergonha.
0: Só vergonha.
2: Então, o Marcelo Paz, cara, eu tenho a impressão que ele achou que seria diferente. Uma coisa é você pegar é a mesma coisa do Vojvoda, quando o Vojvoda foi pro
1: Santos.
2: Pro Santos. Uma coisa, com todo respeito ao pessoal do Fortaleza, uma coisa é você ser diretor do Fortaleza, tem ali os dois, ele e o Ceará, que são os times locais, tal, não tem tanta pressão. Né? Tem os jogadores ali para negociar, você tem seu caixa, beleza. Outra coisa é você chegar num clube igual o Corinthians, com a grandeza do clube, um clube todo capenga, que não tem como você fazer negócio, tantas dívidas para pagar, meu, o cara vai fazer o quê? Aí chega o presidente do clube. O presidente do clube está vivendo ali um tempo de presidenciável, que no final do ano tem eleição também, ele não vai ficar tanto tempo assim. Meu, o cara, por mais que ele queira, mas eu acho que além de ele não ter o que fazer, ele está sentindo também. Fala, nossa, eu poderia ter esperado um pouco, pegar um clube melhor. Eu acho que ele está sentindo essa questão de ser o diretor, do gerente do Corinthians.
1: É, uma coisa é eu dirigir um gol e você entregar uma Ferrari na minha mão, né, cara? Eu também vou sentir. É diferente. Eu acho que ele deu um passo maior que a perna. Bom, dito isso, pessoal, vamos trocar de assunto aqui e falar do Palmeiras rapidinho. Mas antes, só para falar aqui, Palmeiras escalado, viu, pessoal? Eu vou falar aqui a escalação para vocês discutirem. Carlos Miguel, Murilo Gomes e ele estreando, Alexander Barbosa, ex-Botafogo. Kelvin, Marlon Freitas, Andrés Pereira, Maurício Piquerez. No ataque, John Arias e Ramon Sosa. Desses jogadores aqui, 1, 2, 3.

0: TGI, Flaco Lopes, Vitor Roque e Felipe Anderson. Esses todos fora do jogo. E ainda assim, um bom time que vai entrar em campo.
1: Olha, eu, cara... Eu falo do Abel, eu não gosto do Abel, cara. Eu acho que o Abel já está passando dos limites.
0: E ele também não está no banco, está suspenso.
1: Tem jogador, cara, que não... Ele fica insistindo com aquele Sousa. Aquele cara, para mim, não é jogador pro time do Palmeiras.
0: Eu acho ele bom jogador.
1: Eu não gosto daquele cara. Aquele cara, ele é de dia. Tem dia que ele joga bem, tem dia que ele não joga nada. Na maioria das vezes, ele não joga nada.
0: Ele não é titular do time,
1: ele,
0: né?
1: Não joga nada. Titular é porque o Abel quer.
0: Só deixa eu colocar...
1: O Abel, aliás, não tem time titular. O Abel faz uma confusão danada
0: com o time do Palmeiras. Deixa eu colocar o hino aqui para o pessoal não xingar a gente, que é o pessoal não xingar a gente aqui, tá? É isso aí, pessoal. É, o Palmeiras vai entrar em campo daqui a pouco para enfrentar o Curitiba no Couto Pereira. Isso se a CBF não adiar o jogo, porque o gramado do Couto Pereira não tem condições de receber a partida, porque a chuva castiga a cidade de Curitiba.
1: Aliás, o sul está arrasado, né, com as chuvas aí, né, tempestade, sim, etc. Então, eu acho que o time do Palmeiras, cara, tem bons jogadores, dá para montar um timaço ali. A questão do Vitor Roque, cara. Será que ele não está recuperado ainda? Ele tem que não, jogar não. Ele e o Fraco.
0: Ele tá
1: o Fraco, eu concordo, ele porque veio da seleção.
0: Os dois suspensos.
1: Está suspenso, né?
0: Ó, Alan Felipe Anderson, Vitor Roque e Flaco. Alan Felipe Anderson e Vitor Roque estão suspensos. Estão suspensos. Inclusive, suspenso. O Abel Ferreira também está suspenso.
2: Para variar, aliás, né? O Abel
1: para
2: variar.
1: Para jogar contra o Curitiba lá também, o Curitiba é um time que também não está bem.
0: Dá para esse time aqui dá para
1: dá para encarar lá o Curitiba. Precisa trazer, precisa somar pontos. Está 7 pontos na frente do Flamengo.
0: Sim.
1: Não pode dar bobeira que o Flamengo pega uma baba hoje, sim, também, né?
0: Mas
1: que
0: assim,
1: o Palmeiras, Chapecoense lá.
0: O Palmeiras está em vias aí de anunciar o Danilo. O Danilo vai vir aí pro Palmeiras por 30 milhões.
1: Muita firula, viu, Iago?
0: É, mas é porque negociar
1: aqui, o Danilo... Fala ali, até agora, eu pensei que estava resolvido o problema semana passada.
0: O jogador quer vir pro Palmeiras, assim, a vontade do jogador é jogar no Palmeiras.
2: A questão é o Botafogo.
0: É o Botafogo liberar, porque assim, o Botafogo queria vender o cara pra Rússia e o cara não quer ir pra Rússia, porque o cara, ele quer jogar num grande centro. Ele falou, eu vou pro Palmeiras ou pro um grande time da Europa. Quem queria ele era o Manchester United, mas aí acabou que o negócio, ele não virou e
1: por
0: aí.
1: Tá gastando dinheiro, tá numa draga danada.
0: Então.
1: Tá pedindo, pelo amor de Deus, tá vendendo mais outros jogadores também.
0: Mas é caro, né? É caro, o jogador é caro. O Palmeiras já tem o dinheiro em caixa pra pagar o Danilo. Por
1: agora
0: quê?
1: O problema é o salário. Ele entra lá ganhando
0: o
1: salário lá em cima, cara.
0: O Palmeiras acabou de vender o Luigi, foi pros Estados Unidos. O Palmeiras vendeu...
1: Aquele vai com Deus, porque é ruim demais, cara.
0: O Palmeiras
1: aquele
0: vendeu...
1: Aquele cara deixou o gol aberto e ainda chutou pra fora.
0: O Palmeiras vendeu o Mikael, que estava emprestado lá pelo Inter Miami e foi comprado. E o Palmeiras vendeu o Naves pro Necaxa do México.
1: Esse deveria ter ficado.
0: Só que o Palmeiras está em vias de vender Flaco Lopes e Maurício.
2: É uma pena, hein? Esses dois
1: Maurício
2: é uma
1: pena. Que não faz falta.
0: Flaco Lopes, Atlético de Madrid, sinaliza pagar até 50 milhões de euros... E o Maurício está indo para o Nottingham Forest por aí 15 milhões de euros. Então o Palmeiras fazendo mais caixa para poder reforçar o elenco com o Danilo.
1: O Fraco faz falta, hein?
2: Tudo bem que vai
0: Flaco
2: outro...
0: hoje é o melhor atacante do Brasil.
1: Joga demais, joga muito. Só que é um jogador inteligente,
0: mas
1: sabe driblar,
0: assim, tá
1: sabe
0: com
1: dominar, ele sabe tá chutar, com sabe cabecear, mas quase completo.
0: Ele está com 26 anos. É a chance do cara fazer um grande contrato na Europa e garantir o pé de meia da família do cara todinho. Vamos concordar que o Flaco, há 5 anos, ele estava na quinta divisão da Argentina.
2: É, também tem.
0: Então, assim, assim, a vida financeira do cara. Então, eu não critico o Flaco Lopes sair. E também
1: não. Ele fez muito tempo para o Palmeiras, ele gosta
0: também
1: do time.
0: Não, eu também não critico o Maurício, porque o Maurício também tem lá seus 26 anos.
1: Maurício
0: e
1: não
0: a
1: virou.
0: Chance do cara ir para a Europa. Então, e assim... Ele foi muito bem na Copa do Mundo, ele foi bem na Copa do Mundo, ele jogou bem na Copa do Mundo. E hoje, o mais legal, né? O Palmeiras hoje, o Bilong.
1: Será que a camisa do Palmeiras é mais pesada do que a da seleção que ele jogou, cara? Porque no Palmeiras ele não joga.
0: É que o Paraguai, né?
2: No Paraguai o cara não tem muitas
0: companhias
2: pra jogar com ele, né?
0: O Bilong está relacionado com o jogo de hoje. O Palmeiras tem uma academia de futebol na África. E já tem 5 jogadores no elenco do Sub-20 do Palmeiras. Então o Palmeiras tá aí, tá fazendo esse movimento e trazer jogadores de lá para jogarem para cá.
2: Interessante.
1: Não, eu fiquei meio cabreiro, Iago, quando eu até desaprovo, eu não sei, eu gosto do bom futebol, então a gente torce para os times acertar tudo, todos os times.
0: Sim.
1: Aquele lateral que tinha na base do Palmeiras que não aproveitaram ele.
0: O Gilberto?
1: Gilberto.
0: Então, mas aí.
1: Gilberto, o que aconteceu com o Gilberto? O que fizeram com o Gilberto?
0: Ele tava Atlético Paranaense e nem lá ele joga. Lá ele é o

0: terceiro reserva, tanto que o Atlético sinalizou que não quer ficar com ele. Tem jogador, ô Tonhão, que na base o cara é uma fera. Vamos colocar um exemplo aqui, o Lulinha, lembra do Lulinha?
1: Nossa, do Corinthians. Ah,
2: do Corinthians, jogava muito.
0: E o Lulinha acabou a carreira jogando na Coreia.
2: Mas ele foi muito cedo embora, né?
0: Não, o Lulinha jogou. Ele foi pro Benfica. Ó, o Lulinha, tem muito jogador que na base ele vai... Ó, vamos colocar no Palmeiras agora, o Gabriel Verón. O Gabriel Verón, ele foi eleito o melhor jogador do mundo sub-17. E o profissional, ele jogou bem um ano depois, ele tá jogando no Juventude agora, na Série B.
2: Aquele cara também foi uma negação, cara. Eu acho que
1: às vezes também, sabe o que é? A pressão também, o cara não aguenta.
2: Mas eu acho que o caso do Verón, sei lá, cara, o enganador.
0: Não, o Verón jogava bola, é que era muita noite, cara, era muita noite. O Verón, eu lembro que o último jogo dele pelo Palmeiras foi um Palmeiras e Cuiabá, que eu estava no estádio, inclusive. E aí tava uma briga, porque flagraram ele na noite, um dia antes do jogo, virando uma garrafa de uísque. Só que ele foi lá e decidiu o jogo, o gol foi dele, cara.
1: Mesmo outro Gabriel também, o Gabriel Menino, você esperava mais dele também.
0: Mas o Gabriel Menino deu retorno esportivo, porque ele foi bicampeão
2: de Libertadores.
0: Mas olha, ele foi bicampeão de Libertadores.
2: Só jogou bem, quer ver contra o River lá, só.
0: Não,
2: matou o
0: jogo.
2: Depois não jogou
0: assim,
2: mais.
0: Ó, 2020,
2: ele é muito preguiçoso, não, 20, ele não corre em campo, cara.
0: Mas 2021 ele jogou muita bola.
2: Ele tá jogando lateral direito lá no Santos, estamos tentando ele lá.
0: E você que ele falou ontem que ele vai pra Copa do Mundo como lateral, né?
2: Quero ver.
0: Ele
2: é preguiçoso, cara, ele não corre em campo, ele não tem raça.
0: O Gabriel Menino é um jogador que desce do ônibus cansado já. Ele já desce do ônibus cansado.
2: É muito preguiçoso, o jogador precisa ter raça, precisa ter garra, precisa honrar a camisa.
0: Não, mas dito isso, o Palmeiras... Ele entra em campo daqui a pouco para jogar com o time do Curitiba no Couto Pereira, se, né, o jogo não for adiado. Meus amigos, para encerrar aqui, mudando aqui de pato para cachorro um pouco o assunto, você falou aqui, Tonhão, que o Roberto Carlos e o Ronaldo, eles vão comprar, né, estão comprando a Inter de Limeira, e o Roberto Carlos, ele falou também que vai comprar o time onde ele foi revelado, que é a União São João de Araras, que o sobrinho dele joga lá, ele quer comprar lá. E ele deu uma entrevista que eu achei muito legal, que ele falou assim que ele tá pensando no futuro da seleção brasileira. Porque eles vão fazer um trabalho, ele, o Ronaldo e alguns campeões do mundo, de garimpar jogadores no interior do Brasil. Vão criar centros de treinamento em várias regiões do Brasil para trazer jogadores. Porque hoje o Brasil carece de jogadores. Hoje você não tem um goleiro para a seleção brasileira. A gente vai convocar a seleção agora em setembro, para a data FIFA que vai ter, a gente não faz ideia de quem vai para a seleção. A gente não tem ideia. Porque, ó, Neymar, Marquinhos, Alisson, Casemiro, esse cara não tem mais condição de jogar na Copa do Mundo.
2: Pode.
0: Entendeu? E aí eu achei muito legal dois caras que são campeões do mundo, dois caras que não tem mais que fazer isso, porque os caras já são milionários. E os caras, não, eu tô preocupado. Ó, porque eles vão ganhar dinheiro com isso, com o clube, vende jogador. Mas assim, pô, eles podiam investir o dinheiro dele em Bitcoin, podiam investir em qualquer coisa, mas os caras, eles querem capital humano. Para reformular
2: sabe
0: a seleção brasileira.
2: Eu estava vendo o ranking dos jogadores mais ricos do Brasil. Os dois estão dentro dos 10.
0: O Ronaldo.
2: Ronaldo e o Roberto Carlos.
0: O Ronaldo,
2: né?
0: Não é.
2: O outro que está lá na ponta, que está próximo da. Acho que é o terceiro, o Kaká, cara. Também podia ajudar.
0: O Kaká tem um time nos Estados Unidos.
2: Podia ajudar.
0: O Orlando City é do Kaká.
2: Porque essa ideia é boa demais, cara. Esse projeto, se eles conseguirem concluir tiver ajuda, vai transformar muito o futebol brasileiro.
0: Sabe quem tem um projeto desse, que faz um intercâmbio legal? O Edmilson, pentacampeão, ele tem um time chamado SK Brasil, que fica no interior de São Paulo, é um time de base que só joga Copa São Paulo.
2: O Oscar também tem um time aí, acho que...
0: Então.
1: Extrema.
0: Extrema, isso.
2: Extrema do Oscar?
0: É.
2: Ou é essa cidade aqui perto de Porto Feliz, parece?
0: Também, também. Então, mas você vê que legal isso aí, cara? E assim, ele falou assim, meu, a gente quer garimpar talentos e formar aí talentos para a seleção brasileira.
1: Isso é muito interessante.
2: Muito bom, cara. Se eles fizerem isso, e o Ronaldo faz.
1: Até pelo bem desses clubes.
2: Ele pegou o Cruzeiro lá, tirou o Cruzeiro do atoleiro e jogou na mão do Pedrinho, né?
0: E a entrevista do Roberto Carlos, assim, se vocês puderem ver a entrevista, ouçam a entrevista, vejam, porque assim, é sensacional. De verdade, eu achei assim, sensacional. Só para repassar aqui, pessoal, a rodada do Brasileiro, não, ela tá indo para alguns jogos hoje, mas ela já começou lá no final de semana, na sexta-feira, na quinta-feira, né, teve o jogo do Santos. E assim, aqui a minha solidariedade à torcida do Santos, que tá vendo jogos muito bons na Copa do Mundo e vê aquele jogo do Santos.
1: Muito obrigado, meu amigo.
0: Foi. Aquele jogo do Santos foi. E o jogo do Vasco também, misericórdia, cara. Eu só vi o jogo por compromisso profissional pra aqui, pra audiência. Porque
2: o Vasco dá dó, cara.
0: Nossa, cara, é um negócio.
1: Já pensou o jogo Vasco e Santos?
0: Quem sabe quem ganha esse jogo? Quem não assiste.
1: Exatamente.
0: Esse jogo ganha quem não assiste. Cara, mas assim, ó, é desesperador. Assim, o jogo do Santos foi desesperador. E o time do Botafogo também, meu Deus do céu. Bom, mas vamos lá. A rodada começou na quinta-feira com o Santos perdendo pro Botafogo 2-1. O Vitória recebeu o Vasco e ganhou por 1-0. Bela campanha do Vitória de Jair Ventura, diga-se de passagem. O Fluminense, de agora Hulk, empatou no Maracanã com o Bragantino. O Mirassol, olha o Mirassol subindo, hein? Mirassol bateu o Grêmio por 2-1.
1: Bom trabalho do Rafael Guanais.
0: O Atlético Mineiro empatou com o Bahia. Agora teremos Curitiba e Palmeiras. A mesma horário a gente tem São Paulo e Atlético Paranaense, Inter e Cruzeiro. Amanhã, aliás, hoje também a gente tem na Arena Condá, Chapecoense e Flamengo. E para encerrar, o Corinthians recebe o Remo.
2: Vou te falar, esse jogo aí do Atlético e Bahia, cara, o Bahia meteu tanta bola na trave.
0: Foi um jogaço. E assim, só pra passar aqui a tabela, a gente tem o Palmeiras com 41 pontos, seguido por Flamengo 34, Fluminense 32 e Bragantino 30. Bela campanha do Wagner Mancini com o Bragantino. O Atlético Paranaense e o Bahia em quinto e sexto estão com 30 pontos, o Curitiba 26. E o São Paulo, que já foi líder, hoje está em oitavo com 25 pontos. Mesma pontuação de Botafogo, Atlético Mineiro, Vitória. E aí abaixo, com 24 pontos, temos Corinthians e Cruzeiro. O Internacional em 14º com 21, mesma pontuação do Santos, 15º. E ali, antes das notas de rebaixamento, a gente tem o Grêmio com 21 pontos também. E olha só, o Mirassol, que já foi lanterna, está quase saindo, porque tem 19 pontos. O Vasco, que está à frente, tem 20. E logo depois a gente tem o Remo e a Chapecoense. Inclusive, o Remo hoje, se ganhar, ultrapassa o Mirassol e o Vasco. A Chapecoense com 9 pontos, eu acho que já era, né?
1: Ah, já era. Aí
2: você pega, Iago. Você vê o primeiro da zona de rebaixamento está com 20 pontos.
0: Isso.
2: A diferença para o que está no 12º, que é o Corinthians, são 4 pontos. É muito, muito colado.
0: Está 4 do São Paulo, que é o 8º.
2: Pois é.
0: Então, assim, eu acho que.
2: Está complicado.
0: São Paulo e Corinthians, que não se olha.
1: O Remo tem 19, né?
0: Se 18. Ganha. Se 18. Passar, vai a 20, se ganhar, vai a 21 e empurra para dentro da zona de rebaixamento o Grêmio.
2: Faltam 22, fica 22 só 3 rodadas.
0: Não, faltam 18.
2: 18.
0: 18, 18 18, né? Que a partir da próxima faltam 18. Então, assim, ó. Esse segundo turno vai promete, viu, gente? Esse segundo turno promete. E o Palmeiras segue aí 7 pontos à frente do Flamengo. Eu acho que o Flamengo ganha da Chapecoense.
1: Lembrando que o Flamengo tem jogos a menos, né, inclusive?
2: Um jogo só.
1: A menos. Um só?
0: Não, acho que já foi jogar menos, não foi?
1: Não, ainda não.
0: Ainda não? Então, dito isso, vamos colocar 4 pontos, né, a diferença. Então, essa...
1: E o Bahia tinha um jogo a menos também,
0: o já Bahia, cumpriu. O Bahia cumpriu agora contra o Atlético, não foi?
1: Não, foi antes do Atlético.
0: Ah, não, o jogo a menos que foi agora foi Mirassol e Grêmio.
2: É, o Flamengo tem 17, o Palmeiras tem 18.
0: Um jogo a menos.
2: É, um jogo.
0: Um jogo a menos.
2: É,
0: gente, esse Campeonato Brasileiro promete, porque eu acho que agora no segundo turno, até dentro de campo, os times vão se lançar mais. Porque eu acho que tinha muito jogador que tava meio que tirando um pouco o pé por conta da Copa. No último jogo do Palmeiras, o John Arias, ele não colocou o pé na dividida. Com medo de perder a Copa, sabe?
2: É, eu vi vários comentários a respeito disso, pode ser também.
0: Eu acho que agora que não tem mais a Copa do Mundo, os caras começam a... E assim,
2: agora
0: tem um fator também, pessoal, que vai influenciar muito. Sabe qual que é o fator? Transferências, a janela. Então assim, a gente não sabe como que vai ficar, como estarão esses times em agosto, no final de agosto. Porque você não sabe quem vai chegar no Palmeiras, quem vai sair, Flamengo, Corinthians, São Paulo e por aí vai. Então, muito pode mudar até mesmo nos elencos, tá?
2: É, até mesmo os
0: elencos. Os elencos vão mudar
2: bastante.
0: Perfeito. É, Filipão, se você fosse apostar em campeão brasileiro, quem você apostaria?
1: No atual momento, Palmeiras.
0: Tonhão?
2: Palmeiras, né? O segundo, na minha opinião, é o Flamengo. O Palmeiras ou o Flamengo?
0: Libertadores.
2: Ah, Libertadores, eu ainda acredito muito nos dois também, o Flamengo e o Palmeiras.
0: Você acha que o River Plate, com a chegada de Otamendi e Thiago Almada, pode fazer frente para esses times?
2: Reforça muito, mas Não, acho que não tem o nível do Palmeiras e do Flamengo ainda não. Ainda falta um pouco, está ali quase. Sabe, mas acho que ainda falta alguma coisa, porque está muito ruim esse time da Argentina. Agora é que estão se acertando.
1: Eu ainda acho que fica esses dois também, Flamengo e Palmeiras.
0: É, olha, esse campeonato promete, esse ano promete e... Vamos aguardar aí o que, que o futebol nos reserva em 2026 ainda, porque eu acho que esse ano a gente vai ter muito entretenimento ainda, viu? Dentro e fora de campo. E ó, só para comentar, o Vini Júnior

0: Tá todo mundo 19. Cara.
1: O Boca também, eu acho que tá se reforçando, né, Iago?
0: O Boca não tá na Libertadores, né? O Boca tá na Sul-Americana.
1: Tá na Sul-Americana?
0: Sul-Americana.
1: Mas é um time perigoso. Se ele ganhar a Sul-Americana, ele vai vir com tudo, né?
0: É que assim, o Boca tem o Paredes, né? O Boca tem o Paredes.
1: Paredes. O Estudiantes tá bem.
0: Estudiantes tem um bom time de futebol e um bom time de futebol também que eu acho que tá na Sul-Americana, vai pegar inclusive agora o Corinthians e o Rosário Central com o tal do Di Maria que joga
2: muita
0: bola.
2: Sempre foi um bom time, aliás.
0: Um bom time de futebol o Rosário Central. Bom,
1: aquele,
0: gente.
1: Aquele lá da Colômbia também, o Deportivo também.
0: Bom, gente, dito isso, muito obrigado, Tonhão, satisfação mais uma vez.
1: Boa noite, até sexta-feira, né?
0: Filipão.
1: Muito bom estar aqui com vocês hoje.
2: Valeu, muito obrigado, uma boa noite a todos e até sexta.
0: Gente, tchau pra vocês, fui!
3: Yes.

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2: Olá, boa noite.
0: Boa noite para você que nos acompanha em todo o país.
2: Quarta-feira, 22 de julho de 2026.
0: E vamos aos destaques do dia.
2: Ampliado o plano de apoio a empresas exportadoras afetadas pelas tarifas impostas pelos Estados Unidos.
0: Nova fase contará com 18 bilhões e 500 milhões de reais em linhas de financiamento para setores estratégicos. Gabriela Noronha.
3: Os recursos vão apoiar, por exemplo, empresas que querem manter suas operações enquanto reorganizam as vendas ou servir para a compra de máquinas e investimentos produtivos.
2: Violência contra a mulher. Brasil registra queda no número de feminicídios no primeiro semestre do ano.
0: Os dados foram divulgados pelo Ministério da Justiça e Segurança Pública, Márcia Fernandes.
4: O Brasil registrou 741 casos de feminicídio no primeiro semestre, uma redução de 2,5% em comparação ao mesmo período de 2020.
2: E hoje a Voz do Brasil completa 91 anos.
0: E vamos saber um pouco mais sobre a história do programa e a importância dele para os ouvintes.
5: Traz a informação precisa, sem distorção.
6: A gente traz uma referência afetiva no jornalismo brasileiro.
7: Falou na Voz do Brasil, pra nós tá falado.
2: Hoje, na apresentação da Voz do Brasil, eu, Luciana Vasconcelos e Nazi Brum.
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2: Uma nova fase do Plano Brasil Soberano terá 18 bilhões e meio de reais em linhas de financiamento para atender empresas afetadas pelas tarifas aplicadas pelos Estados Unidos em suas exportações.
0: A medida também inclui empresas prejudicadas por conflitos internacionais, especialmente em países do Golfo Pérsico.
2: Entre os principais setores estão madeira, carvão, máquinas e equipamentos elétricos, cerâmicas, plásticos, calçados, papel e açúcar.
3: Com a assinatura da medida provisória, a sanção da lei que criou o programa Brasil Soberano, 18 bilhões e 500 milhões de reais serão liberados por meio de novas linhas de crédito. Segundo o ministro do Planejamento e Orçamento, Bruno Moretti, os setores atendidos foram divididos em três grupos.
8: Os afetados pelas tarifas comerciais, setores industriais estratégicos, como de químico, farmacêutico, setor automotivo, minerais críticos, fertilizantes, e, por fim, um grupo de empresas afetadas pelas exportações para o Golfo Pérsico.
3: Do total previsto, 13 bilhões e 500 milhões virão do Tesouro Nacional.

0: Nacional e 5 bilhões serão aportados pelo Banco Nacional de Desenvolvimento Econômico e Social. O ministro da Fazenda, Dario Durigan, explica que os créditos serão liberados gradualmente pelo BNDES.
1: A gente está usando recursos que já foram mobilizados para o BNDES, em especial, por exemplo, no Brasil Soberano 1, e que não foram utilizados então. Nós vamos atendendo à medida em que a necessidade aparecer, avaliando a necessidade de maneira bastante pontual e proporcional.
0: Os recursos poderão ser utilizados em 6 linhas de crédito com juros entre 3% e 9,8% ao ano e vão apoiar, por exemplo, empresas que querem manter suas operações enquanto reorganizam as vendas ou servir para a compra de máquinas e investimentos produtivos. O ministro do Desenvolvimento, Indústria, Comércio e Serviços, Márcio Elias Rosa, destacou que o programa atende a uma reivindicação apresentada por 22 setores produtivos.
2: Uma reivindicação de todos os setores, para que nós tivéssemos essa linha de crédito, acesso a essa linha, capaz de aplacar um pouco. Nós vamos continuar lá no MDIC, dialogando com o setor privado, com todos os setores atingidos e não atingidos.
0: A tarifa adicional de 25% dos Estados Unidos sobre parte dos produtos brasileiros exportados ao país entrou em vigor nesta quarta-feira. A medida atinge itens como etanol, máquinas agrícolas, açúcar orgânico, calçados, vestuário, papel, máquinas elétricas e produtos de aço. A sobretaxa será cobrada dos importadores americanos no momento em que os produtos brasileiros entrarem nos Estados Unidos. Reportagem Gabriela Noronha.
3: O Ministério da Pesca e Aquicultura informou que determinados tipos de peixes e crustáceos ficaram de fora da lista dos setores atingidos pela tarifa de 25% imposta pelos Estados Unidos aos produtos brasileiros.
4: Entre eles estão a tilápia fresca ou refrigerada, albacora bandolim e lagosta congelada.
3: Estão na lista de itens sujeitos à nova tarifa o filé de tilápia congelado e lagostas vivas, frescas ou refrigeradas.
4: A relação completa dos produtos está disponível em gov.br/mpa.
3: O Brasil registra 741 casos de feminicídio no primeiro semestre deste ano, uma redução de 2,5% em relação ao mesmo período do ano passado.
4: Os resultados foram divulgados hoje pelos Ministérios da Justiça e Segurança Pública e o das Mulheres.
5: Os dados são referentes ao período de janeiro a junho deste ano. O Brasil registrou 741 casos de feminicídio no primeiro semestre, uma redução de 2,5% em comparação ao mesmo período de 2025. Os indicadores são do Monitoramento Nacional da Violência contra a Mulher, elaborado com base no Sistema Nacional de Informações de Segurança Pública. Na divisão por regiões, o Norte teve o maior índice de queda, com 20%, seguido do Nordeste, com 19,9%. A gerente do projeto Mulher Segura, Fernanda Antonucci, ressalta a importância do acompanhamento constante desses índices estatísticos.
6: A redução de 2,5% dos casos de feminicídio demonstra que o enfrentamento à violência contra a mulher exige ações coordenadas e integradas entre os entes federativos e as instituições responsáveis pela proteção das mulheres.
5: O levantamento também contabilizou 20.441 prisões entre fevereiro e julho. Desse total, mais de 16 mil foram feitas em flagrante e mais de 4 mil por mandados judiciais. O monitoramento indicou que foram realizados mais de 92 mil atendimentos a vítimas e o acompanhamento de 55 mil medidas protetivas em todo o país. De acordo com Fernanda Antonucci, gerente do projeto Mulher Segura, o resultado mostra a relevância do acompanhamento dos indicadores.
6: Recebemos esse resultado com responsabilidade. Cada feminicídio evitado representa uma vida preservada, uma família protegida e uma mulher que pôde continuar sua trajetória com segurança e dignidade.
5: Os dados completos do Monitoramento Nacional da Violência contra a Mulher estão disponíveis nos canais oficiais do Ministério da Justiça e Segurança Pública e do Ministério das Mulheres. Com reportagem de Edinaldo Júnior, Márcia Fernandes, para a Voz do Brasil.
3: Vale lembrar que o Ligue 180 é o principal canal de denúncias e acolhimento em casos de violência contra a mulher.
4: A ligação é gratuita e o serviço funciona 24 horas por dia, todos os dias da semana.
3: Além do atendimento por telefone, o canal também recebe mensagens pelo WhatsApp no número 61 96100 0180.
4: O preço do tomate caiu 15,85% das principais centrais de abastecimento, as CEASAs, no país no mês de junho.
3: É o que mostra o sétimo boletim Hortigranjeiro, divulgado hoje pela Companhia Nacional de Abastecimento, a Conab.
4: De acordo com o levantamento, o quilo do produto foi comercializado em média por R$ 5,59 no atacado.
3: Além do tomate, a melancia, a laranja e a maçã também ficaram mais baratas.
4: Segundo a Conab, a redução dos preços é reflexo do aumento da oferta e da menor demanda por algumas frutas no período analisado, como explica a analista de mercado da companhia, Flávia Starling.
7: Em relação aos preços das principais frutas, a laranja apresentou uma desvalorização de 13,20%. Já a maçã, o que aconteceu? Houve a finalização da colheita tanto da variedade Fuji quanto da variedade Gala, aumentando a oferta e com isso os preços também reduziram em consequência. Já a melancia, dentre as frutas, foi a que apresentou a maior desvalorização. Houve queda tanto nos preços quanto na comercialização. Todas as frutas apresentaram desvalorização nas suas cotações da média mensal ponderada, com exceção da banana. A banana, ela apresentou incremento de 2,10% devido à menor oferta.
3: Hoje a Voz do Brasil completa 91 anos.
4: Já mudou de nome, de formato e até de horário, mas o compromisso com o cidadão permanece.
3: Aqui pelas ondas do rádio e atualmente também por meio de outras plataformas, é possível saber sobre as principais políticas públicas e serviços do governo.
4: Como sempre, foi ao longo dessas mais de 9 décadas.
8: Em 22 de julho de 1935, foi ao ar pela primeira vez o programa de rádio mais antigo do país. Estreou durante a presidência de Getúlio Vargas para divulgar os principais atos do governo.
9: Na Rede Brasileira de Rádio Difusão, a Voz do Brasil.
8: Ao longo dos anos, o programa passou a contar também com notícias do Poder Legislativo, do Judiciário e uma pequena participação do Tribunal de Contas da União. Mudou o nome, o formato, mas a missão permaneceu a mesma ao longo desses 91 anos. Levar informações oficiais aos brasileiros de todos os cantos do país.
10: O excelentíssimo senhor presidente da República, Tancredo de Almeida Neves, faleceu esta noite.
11: O Brasil tem uma nova Constituição.
12: Presidente Fernando Henrique condecora os pentacampeões.
8: No sul do Brasil, o pescador Márcio Prudêncio Constantino, de Balneário Rincão, em Santa Catarina, está sempre sintonizado.
13: Traz a informação precisa, sem distorção, sem fake news, traz as informações mais relevantes para o cidadão brasileiro que tem acessibilidade em qualquer local. Que a gente, aqui do Sul, às vezes não sabe o que está acontecendo no Norte. As atualizações de programas, o que, que vai acontecer, programas sociais, ele abrange tudo. Então, quem escuta ali sabe que o que está acontecendo é realmente... Para mim é sem igual.
8: Um dos principais objetivos da Voz do Brasil é fazer com que os cidadãos conheçam os serviços públicos a que eles têm direito, não importa o local onde moram ou sua condição de vida, como no caso do pescador Márcio Constantino.
13: É ali que vai saber, não só dos pescadores, que é a minha modalidade, mas de toda a categoria. É muita informação que é noticiada e às vezes as pessoas, por falta dessa informação, não vão nem procurar os seus benefícios, seus direitos. Normalmente a gente já escuta de primeira mão na Voz do Brasil e depois é só ir de atrás, aqui que a gente já tá bem informado, né?
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8: Ao longo dessas décadas, o programa se modernizou e hoje é multiplataforma. Está disponível também na internet em tempo real e nas redes sociais. Mas o rádio continua sendo a marca registrada do programa e está entre as memórias mais saudosas da agricultora familiar Maria Santos Almeida, de 57 anos.
14: A gente se criou ouvindo a Voz do Brasil, porque a gente tinha somente o rádio, nem televisão a gente não tinha. Então, no horário da tardinha, a gente tinha o compromisso de ficar inteirado com aquelas notícias que se passava e que a gente, então, ficava sabendo somente pelo programa, pela Voz do Brasil. Atualização sobre saúde, sobre política, sobre programas sociais, que a gente na época até nem entendia.
8: Maria Almeida não só passou a entender dos programas sociais, como tornou-se beneficiária. Foi pelas ondas do rádio que ela soube, por exemplo, do Programa Nacional de Fortalecimento da Agricultura Familiar, o PRONAF.
14: Desde bem antes de eu me aposentar, de 20 e poucos anos, impacta bastante a gente e todos os agricultores, e ele nos dá a certeza de que aquilo ali foi atualizado, falou na Voz do Brasil, para nós está falado.
8: Na outra ponta do país, em Oeiras, no Pará, o jornalista Cristivan Alves tem uma relação com a Voz do Brasil que é também afetiva.
15: Desde a infância, no meu território quilombola, a gente ouve a Voz do Brasil, né? Isso no período quando a gente era criança e vem atravessando a nossa geração todinha, né? Eu, como um comunicador quilombola aqui da Amazônia, a gente traz uma referência afetiva, né, no jornalismo brasileiro quando se fala em Voz do Brasil, né?
8: Depois de quase 60 anos de obrigatoriedade da transmissão às 19 horas, em 2018, o horário de veiculação da Voz do Brasil ganhou flexibilidade. O programa continua sendo transmitido ao vivo às 19 horas, mas as emissoras têm liberdade para iniciar a transmissão até às 21 horas. Independente disso, ao toque da trilha, todo brasileiro, em todos os cantos do país, já sabe o que vem na sequência. Reportagem Natália Koslick.
3: Por causa dos riscos de incêndios florestais durante o período de estiagem, o IBAMA orienta propriedades rurais para prevenir o fogo.
4: E alerta para as multas e interdições em caso de descumprimento de medidas de combate aos incêndios.
16: Com a chegada do período de estiagem, aumenta o risco de incêndios florestais em diversas regiões do país. A prevenção é uma das principais formas de reduzir a ocorrência e a propagação do fogo. O IBAMA publicou editais de notificação preventiva destinados a proprietários de imóveis rurais localizados em áreas de maior vulnerabilidade. O presidente do IBAMA, Jair Schmidt, explica qual o objetivo do edital.
17: Como é que o IBAMA faz isso? E faz uma notificação para essas propriedades para que elas adotem medidas preventivas para evitar os incêndios, mas também que realize os planos, né, de operacionais voltados a combater esses incêndios caso eles ocorram.
16: Os editais reforçam obrigações previstas na legislação ambiental. Entre as orientações estão a proibição do uso do fogo sem autorização, a redução do acúmulo de vegetação seca, a proteção de áreas de preservação, a implantação de aceiros quando tecnicamente recomendados, o monitoramento das propriedades, a capacitação de trabalhadores e a comunicação imediata às autoridades em caso de incêndio. O presidente Jair Schmidt destaca que durante o período seco, medidas preventivas ajudam a reduzir o risco de incêndios florestais. A prevenção depende da atuação dos órgãos ambientais, dos proprietários rurais e da população. E a adoção antecipada dessas medidas contribui para proteger pessoas, propriedades e o meio ambiente.
17: O IBAMA notificou 11.805 propriedades rurais no Pantanal, na Amazônia e no Cerrado, se ocorreu alguma queima naquele local. Se não houver autorização, essas áreas elas podem sofrer fiscalização e as pessoas serem multadas, serem autuadas, serem área embargada ou algum equipamento material também apreendido.
16: O monitoramento também utiliza imagens de satélite e sistemas de sensoriamento remoto para identificar focos de calor, acompanhar áreas de risco e apoiar as ações de fiscalização. Reportagem Pablo Mundim.
4: E a fumaça dos incêndios florestais pode afetar a saúde, especialmente em períodos de piora da qualidade do ar.
3: Para orientar a população, o Ministério da Saúde disponibiliza o documento com alerta e recomendações para a população em caso de queimadas e incêndios florestais.
4: Entre as principais recomendações estão acompanhar as previsões meteorológicas e os alertas oficiais sobre queimadas e qualidade do ar, além de beber água regularmente para manter as vias respiratórias hidratadas.
3: Também é importante evitar atividades físicas e esforços intensos ao ar livre quando a qualidade do ar estiver comprometida e priorizar a permanência em ambientes internos e protegidos da fumaça.
4: O documento pode ser encontrado em gov.br/saúde.
3: Sabonete, shampoo, creme.

0: consumidor.
1: Mas na hora de comprar, é preciso ficar atento ao selo da Anvisa, que é responsável por regulamentar os cosméticos.
0: Para garantir a segurança de quem compra, a agência atualiza substâncias que podem ser utilizadas nesses produtos.
2: Eles fazem parte do cotidiano, mas em alguns casos podem se tornar vilões da saúde. Os produtos de higiene pessoal, cosméticos e perfumes comercializados no país são regulamentados e fiscalizados pela Agência Nacional de Vigilância Sanitária, que acabou de atualizar as listas de substâncias restritas e proibidas na fabricação desses itens. O gerente-geral de cosméticos e saneantes da Anvisa, Bruno Rios, explica que essa lista está sempre passando por atualizações.
3: Tanto de proibitivos quanto de restritivos, ela é uma lista viva. Então a gente está sempre acompanhando novos estudos, novas evidências científicas, novos modelos regulatórios. Então, sempre quando há novos estudos, a gente corre atrás para poder fazer uma nova avaliação daquela substância para ver se, de fato, ela ainda é uma substância segura e que ela ainda pode ser utilizada nos cosméticos que serão oferecidos para a população.
2: Entre os problemas que podem ser ocasionados pelo uso de produtos irregulares estão as alergias e dermatites de contato. Para evitar reações adversas, é importante observar se o produto tem um registro na Agência Nacional de Vigilância Sanitária, além das condições em que ele é armazenado e vendido. Como explica a médica dermatologista e primeira secretária da Sociedade Brasileira de Dermatologia, Rosana Lazzarini.
4: Se você está comprando um produto numa farmácia ou numa loja e ele está exposto ao sol, a chance de ter a transformação de alguma substância dentro desse cosmético e ela se tornar um alérgeno aumenta. Então, eu acho que são cuidados também que têm que ser tomados, né? Observar a procedência, está aprovado pela Anvisa, observar se como que foi armazenado esse produto.
2: As substâncias que se tornaram restritas só poderão estar presentes na fórmula dos cosméticos e produtos de higiene pessoal em condições e limites explícitos. Já os itens proibidos deverão ser banidos desse mercado. As listas de substâncias restritas e proibidas estão disponíveis na página da Anvisa na internet, em gov.br/anvisa. No site, também é possível fazer denúncias sobre produtos comercializados que não tenham selo da Anvisa, ou relatar reações adversas causadas por produtos regulamentados. Reportagem Luana Karen.
1: 22 de julho é o Dia Internacional do Trabalho Doméstico.
0: De acordo com dados do IBGE, são mais de 5 milhões de trabalhadores e trabalhadoras domésticas no país.
1: E você sabia que o registro na carteira de trabalho e a garantia de salário mínimo são direitos obrigatórios no Brasil?
0: Saiba mais sobre as principais leis que regem a categoria e o que empregadores e funcionários devem fazer para assegurar contratos dentro da legislação.
5: O Brasil acumula 5,6 milhões de pessoas que atuam no trabalho doméstico remunerado, segundo dados da Pesquisa Nacional por Amostra de Domicílios Contínua, referentes ao quarto trimestre de 2025. O setor é amplamente feminino. 92% da categoria é composta por mulheres. Desse total, 68% são mulheres negras. O rendimento médio mensal das trabalhadoras domésticas ficou em R$ 1.335. Cerca de 76% das trabalhadoras não possuem carteira assinada e 65% não realizam contribuições para a Previdência Social. Para combater a informalidade e assegurar proteção social, os direitos dos empregados domésticos foram regulamentados e foi criado o Simples Doméstico, integrado ao portal E-Social. O cadastro na plataforma é uma obrigação do empregador. É ele quem deve emitir mensalmente a guia de recolhimento dos impostos e do Fundo de Garantia por Tempo de Serviço, o FGTS. O registro na carteira de trabalho é obrigatório desde o primeiro dia do contrato. Após um período de 12 meses, o empregado tem direito a 30 dias de férias remuneradas. No caso da trabalhadora gestante, ela tem direito a 120 dias de licença maternidade, sem prejuízo do emprego e do salário. Para cadastrar o funcionário ou tirar dúvidas sobre o cálculo de verbas, acesse esocial.gov.br ou consulte os canais de atendimento do Ministério do Trabalho e Emprego. Edinaldo Júnior para a Voz do Brasil.
1: Estão abertas até 6 de agosto as inscrições para cursos de formação de lideranças quilombolas.

0: e ciganas.
1: O objetivo é capacitar essas pessoas para atuarem na gestão territorial, no controle social e na execução de políticas públicas de igualdade racial.
0: Os cursos serão realizados em formato que combina atividades presenciais e práticas nos territórios.
1: Estão sendo ofertadas 70 vagas ao todo, com bolsas mensais de R$ 1.000 para os participantes selecionados.
0: As inscrições devem ser feitas pela internet. Os editais podem ser encontrados no site gov.br/igualdade racial.
1: E essas foram as notícias do governo federal.
0: Uma realização da Secretaria de Comunicação Social da Presidência da República.
1: Com produção da Empresa Brasil de Comunicação.
0: Fique agora com o Minuto do TCU e em seguida as notícias do Poder Judiciário e do Congresso Nacional. Boa noite.
1: Boa noite e até amanhã.
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3: Minuto do TCU.
4: O Tribunal de Contas da União lançou um novo portal para ampliar a transparência sobre o uso da inteligência artificial no setor público. A plataforma mostra como o TCU utiliza essa tecnologia em auditorias, atividades internas e serviços prestados à sociedade. O site reúne informações sobre as ferramentas de inteligência artificial em uso, os resultados alcançados e as regras adotadas para garantir o uso responsável da tecnologia. Também apresenta medidas de segurança, governança e proteção de dados. O objetivo é compartilhar experiências, estimular boas práticas e apoiar outros órgãos públicos a usarem a tecnologia com transparência, ética e responsabilidade. O portal é aberto ao público e pode ser consultado por gestores, pesquisadores, estudantes e qualquer cidadão interessado. Saiba mais em tcu.gov.br.
3: TCU, fiscalização a serviço da sociedade. 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
5: CNJ lança central de vagas e emprega Lab no Rio Grande do Norte.
6: Eleições 2026. Material de campanha impresso para pleito majoritário também deve ser produzido em braille.
5: Justiça determina a indenização ao filho de João Cândido.
6: Boa noite, eu sou Marcela Luiza.
5: E eu sou Walter Lima e conduzo esta edição em comemoração aos 91 anos da Voz do Brasil.
6: O Conselho Nacional de Justiça lançou no Rio Grande do Norte duas novas iniciativas do Plano Pena Justa para enfrentar a superlotação do sistema prisional.
5: As ações também buscam reduzir a reincidência criminal. Judite Aragão.
7: Uma das medidas anunciadas é a Central de Regulação de Vagas. O sistema organiza o ingresso de pessoas no sistema prisional de acordo com a capacidade de cada unidade e amplia o uso de alternativas penais quando possível. Outra iniciativa apresentada foi o Emprega Lab, espaço de articulação entre judiciário, executivo, setor produtivo e sociedade civil para ampliar oportunidades de qualificação profissional e emprego para pessoas privadas de liberdade e egressas do sistema prisional. No Rio Grande do Norte, o cenário evidencia a necessidade dessas medidas. Atualmente, o estado tem quase 7.900 pessoas presas, para pouco mais de 5 mil vagas.
6: Pais não precisam esperar filha completar 18 anos para que ela mesma saque a indenização por danos morais recebida em razão do atraso de voo.
5: A decisão é do STJ. Fátima Uchoa.
8: Ao reformar acórdão do Tribunal de Justiça de São Paulo, a terceira turma do STJ considerou que não havia motivo que justificasse a retenção do dinheiro. Assim, por unanimidade, o colegiado seguiu o voto do relator ministro Humberto Martins, para quem o Tribunal Estadual contrariou o entendimento consolidado do STJ, no sentido de que os pais podem administrar os bens dos filhos menores, segundo o Código Civil, e em regra têm o direito de sacar valores de indenização destinados a eles.
6: Material de campanha impresso para a eleição majoritária também deve ser produzido em braille.
5: TSE divulga percentuais que servirão de base para a aplicação da regra. Estevão Furtado.
9: Nas eleições 2026, a propaganda eleitoral impressa para cargos majoritários também deverá ser acessível às pessoas com deficiência visual. A regra determina que partidos, federações e candidaturas produzam material em braille de acordo com o percentual de eleitores com deficiência visual de cada localidade. Segundo a Justiça Eleitoral, o Brasil tem mais de 319 mil eleitoras e eleitores com deficiência visual. A medida busca ampliar a inclusão e garantir mais acessibilidade durante a campanha.
10: Engenheiro acusado injustamente de favorecer o filho obtém indenização.
11: Para a primeira turma do TST, a acusação foi infundada e atingiu a honra e a reputação do empregado. Mila Amaral.
12: A primeira turma do Tribunal Superior do Trabalho aumentou de 50 mil para 200 mil reais a indenização por danos morais a um engenheiro da Petrobras. Ele foi demitido por justa causa em 2015, acusado de favorecer a empresa do filho na escolha de softwares usado pela estatal. O TRT do Rio havia anulado a dispensa por falta de provas, mas manteve o valor baixo da reparação. No TST, o entendimento foi de que a empresa, além de não apresentar provas concretas, não garantiu também o direito de defesa, afetando a honra de um profissional com mais de 30 anos de carreira.
13: Justiça acolhe parcialmente parecer do MPF e determina indenização ao filho de João Cândido.
11: A União foi condenada a pagar 300 mil reais de indenização por danos morais. Vanessa Pereira.
14: Em 2024, a Marinha enviou um documento para a Câmara dos Deputados classificando a revolta da Chibata como uma, abre aspas, deplorável página da história nacional, fecha aspas, e desqualificando os participantes da revolta. Na sentença, a Justiça Federal no Rio de Janeiro reconheceu que as expressões utilizadas pela Força Naval extrapolaram o direito à manifestação institucional e causaram dano moral ao descendente direto de João Cândido, e condenou a União ao pagamento de 300 mil reais de indenização por danos morais.
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15: Uma boa noite.
11: E até amanhã.
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18: Eu sou Humberto Pinheiro e estes são os destaques de hoje do Jornal do Senado, que começa agora. Publicidade de apostas esportivas ganha alerta sobre os riscos do vício. Combate à violência doméstica avança com projetos aprovados na Comissão de Constituição e Justiça. Governo libera 547 milhões para ressarcir aposentados do INSS. Boa noite. As publicidades de empresas de apostas esportivas, as bets, passaram a exibir mensagens de alerta sobre os riscos do vício e das perdas financeiras. A medida busca informar os apostadores e incentivar o jogo responsável. Os avisos passam a fazer parte das regras para a divulgação das plataformas de apostas e têm como objetivo alertar a população sobre os possíveis impactos do jogo compulsivo. Repórter Rodrigo Rezende.
19: As publicidades de empresas de apostas, as chamadas bets, devem conter, a partir de agora, uma das seguintes frases. Ministério da Fazenda adverte: apostar faz você perder dinheiro. Ou, Ministério da Fazenda adverte: apostar pode causar dependência. Ou, Ministério da Fazenda adverte: aposta não é investimento. A iniciativa do governo quer atentar para os riscos do vício em apostas, como acontece no caso de medicamentos e cigarros. O senador Humberto Costa, do PT de Pernambuco, que já foi ministro da Saúde, alertou sobre o perigo imposto pela chamada ludopatia.
20: Já fizemos isso com o tabaco e avançamos muito. O Brasil diminuiu significativamente o número de fumantes. Passou da hora de fazer o mesmo em relação às apostas esportivas. Esse não é um debate ideológico. O vício não pergunta em quem alguém votou. O endividamento não distingue partidos.
19: As novas diretrizes do Ministério da Fazenda ainda proíbem que durante a publicidade aconteçam opiniões ou análises que induzam ou influenciem a realização de apostas.
18: Um projeto apresentado no Senado cria a cobrança social extrajudicial para facilitar a recuperação de dívidas de pequeno valor. A proposta busca oferecer uma alternativa mais simples e menos burocrática para a negociação de débitos. O objetivo é promover a inclusão financeira, estimular a regularização cadastral de cidadãos e empresas e reduzir a judicialização das cobranças. As informações com o repórter Douglas Castilho.
0: A proposta do senador Rogério Carvalho, do PT de Sergipe, prevê uma articulação com os cartórios de protesto, aqueles que o credor utiliza para cobrar dívidas sem ingressar na justiça, para promover soluções mais rápidas e menos burocráticas. A primeira e mais emergencial medida do texto determina o cancelamento automático de todas as dívidas que já tiveram sua exclusão autorizada nos últimos 10 anos, desde que atingidos os critérios previstos. Rogério Carvalho explicou o projeto e apresentou dados do alcance da proposta.
21: Facilita a negociação de dívidas de até meio salário mínimo com custos menores e sem burocracia. E mais, determina o cancelamento automático sem nenhum custo de registros de protestos pequenos que já tenham autorização de baixa há anos. Essa medida pode beneficiar 4 milhões e meio de famílias e mais de 1 milhão de pequenos empreendedores.
0: O alvo principal são as pequenas dívidas em atraso que geram restrições cadastrais desproporcionais, travando o acesso de cidadãos ao crédito, a financiamentos e muitas vezes dificultando a obtenção de emprego. O projeto aguarda encaminhamento para a comissão pertinente.
18: O governo federal editou uma medida provisória que libera mais recursos para ressarcir aposentados e pensionistas do INSS que sofreram descontos indevidos em seus benefícios. Para isso, foi aberto um crédito extraordinário de R$547 milhões. Os recursos serão usados para devolver os valores cobrados irregularmente dos segurados e garantir o pagamento dos ressarcimentos. A medida faz parte das ações do governo para reparar os prejuízos causados pelas fraudes identificadas no INSS. A reportagem é de Patrícia Oliveira.
22: A liberação dos recursos faz parte do processo de ressarcimento das vítimas do esquema investigado pela Polícia Federal na Operação Sem Desconto. Os recursos para devolução vêm do orçamento da própria Seguridade Social. Para os senadores Alci Lucas, do PL do Distrito Federal, esses valores deveriam ser cobrados das entidades responsáveis pelos desvios. E lembrou que mais beneficiários ainda aguardam a devolução.
23: Tem muito mais gente que ainda não recebeu. As reclamações foram 6,6 milhões de contestações. Então faltou mais de 1 bilhão e 850 para devolver.
22: Para saber se você tem direito ao reembolso, acesse o portal ou o aplicativo Meu INSS. Faça login com seu CPF e senha da conta gov.br e confira se há lançamentos na opção extrato de pagamento. A devolução é liberada em até 15 dias úteis.
18: O senador Paulo Paim, do PT do Rio Grande do Sul, defendeu o fim da escala 6x1 e a redução da jornada para 40 horas semanais, sem redução salarial. O parlamentar afirmou que a medida pode aumentar a produtividade e citou dados da Organização para a Cooperação e Desenvolvimento Econômico, a OCDE, segundo os quais países com menor carga horária anual, como a Alemanha, Dinamarca e Países Baixos, registram maior produtividade por hora trabalhada. Segundo o senador, a redução da jornada pode melhorar a qualidade de vida, reduzir a rotatividade nas empresas e fortalecer a competitividade da economia.
24: No Brasil, a média supera a 1.600 horas anuais. Mesmo assim, esses países produzem muito mais riqueza por hora trabalhada do que nós, o que investem em tecnologia, inovação, qualificação profissional.
18: Já o senador Eduardo Girão, do Novo do Ceará, pediu que a proposta de fim da escala 6x1 seja amplamente debatida antes de ser votada pelo Congresso. O parlamentar afirmou que é necessário ouvir trabalhadores, empregadores e representantes dos diversos setores da economia para avaliar os impactos da medida sobre o emprego, a competitividade e os custos de serviços e produtos. Girão também questionou argumentos que a mudança aumentaria a produtividade e citou estimativas apresentadas por setores como o transporte e a panificação, que apontam possíveis aumentos de custos caso a proposta entre em vigor.
1: Tem alguma coisa muito estranha, muito esquisita nisso tudo, e não é assim enfiar a goela abaixo. O pessoal que defende o fim da escala 6x1 dizer que vai

0: agressividade. Eu fico na pergunta para quem?
1: A Comissão de Constituição e Justiça aprovou neste primeiro semestre um pacote com 7 projetos de lei voltados ao combate à violência doméstica e familiar e à ampliação da rede de proteção às mulheres e dependentes. As propostas alteram prazos de denúncia, criam cadastros de restrição, humanizam exames periciais e barram mecanismos de pressão institucional contra as vítimas. Mais detalhes com Bruno Lourenço.
2: Entre os projetos de lei aprovados na Comissão de Constituição e Justiça relacionados ao combate à violência doméstica e familiar, está o que dobra o prazo para que as mulheres formalizem queixas contra agressores, que passa de 6 meses para até 1 ano. No mesmo sentido de proteção contra coações, a comissão avalizou o projeto que proíbe juízes de agendarem de forma automática a audiência de retratação prevista na Lei Maria da Penha. A relatora, senadora Mara Gabrilli, do PSD de São Paulo, apontou que o agendamento sem o pedido expresso da vítima pode gerar pressão indevida.
3: A exigência de manifestação expressa da vítima para a realização da audiência de retratação e a condição de que essa manifestação ocorra antes do recebimento da denúncia previne possíveis pressões ou coações.
2: Outra iniciativa votada na CCJ determina que o prazo de prescrição para o crime de assédio sexual só comece a contar a partir do momento em que cessar o vínculo de subordinação profissional da vítima com o assediador. O colegiado ainda aprovou a criação de um cadastro nacional com dados de condenados por feminicídio, estupro e violência psicológica, e projeto que assegura a realização de exames de corpo de delito humanizados em IMLs e delegacias. O colegiado chancelou também a obrigação de divulgação governamental em massa do canal Ligue 180 e deu parecer favorável a projeto que impede a repatriação compulsória de menores para outros países caso haja comprovação de indícios de violência doméstica no local de origem estrangeira.
1: Com trabalhos técnicos de João Lira, o Jornal do Senado fica por aqui. Acompanhe agora as notícias da Câmara dos Deputados. Boa noite e até amanhã.
4: Jornal Câmara dos Deputados. Deputados reconhecem o hip-hop como manifestação da cultura brasileira.
5: Projeto prevê o uso de tecnologia 3D para reabilitação crânio-facial no SUS.
4: Avança na Câmara a proposta que cria a Política Nacional de Bioeconomia.
5: Boa noite. Comissão aprova projeto que visa incentivar o desenvolvimento econômico com uso sustentável de recursos naturais. A repórter Sofia Peçanha tem os detalhes da proposta.
6: A Comissão de Integração Nacional e Desenvolvimento Regional aprovou uma proposta que institui a Política Nacional de Bioeconomia. O projeto busca orientar o desenvolvimento econômico do país com base no uso sustentável dos recursos naturais. A bioeconomia é definida no texto como conjunto de produção, utilização e conservação de recursos biológicos, ciência, tecnologia e inovação para produzir bens e serviços de forma sustentável. Entre os objetivos estão a promoção do desenvolvimento nacional, regional e local, junto com a conservação da sociobiodiversidade e o fortalecimento da presença do país em mercados internacionais que exigem produtos com menor impacto ambiental. A relatora do projeto na comissão, a deputada Socorro Nery, do PP do Acre, destacou que a nova política ajuda a estruturar a transição para um novo modelo econômico.
7: Atende a uma lacuna de coordenação intergovernamental e de integração de instrumentos de fomento, informação e governança capazes de dar escala à transição para uma economia de baixo carbono, com valorização de ativos biológicos e geração de trabalho e renda em bases sustentáveis.
6: O projeto estabelece incentivos fiscais e tributários, como crédito, benefícios fiscais e estímulo às compras públicas de produtos sustentáveis. Parte dos recursos virá de fundos regionais, do Fundo Nacional sobre Mudança do Clima e de mecanismos

0: participação da sociedade brasileira.
1: A medida ainda prevê a inclusão de comunidades tradicionais, povos indígenas e agricultores familiares nas cadeias produtivas da bioeconomia, com foco na capacitação e geração de renda. A proposta determina que os planos de desenvolvimento regional da Amazônia, do Nordeste e do Centro-Oeste passem a incorporar diretrizes da bioeconomia. O projeto que cria a Política Nacional de Bioeconomia será analisado a seguir pela Comissão de Meio Ambiente e Desenvolvimento Sustentável. Da Rádio Câmara de Brasília, Sofia Peçanha.
2: Economia. Júlio Lopes, do PP do Rio de Janeiro, alerta para o avanço da pirataria, da falsificação e da sonegação, afirmando que essas práticas fortalecem o crime organizado e causam prejuízos bilionários aos cofres públicos. Ele destaca que produtos aparentemente inofensivos podem financiar redes criminosas.
3: Júlio Lopes também chama atenção para os riscos à saúde causados por bebidas e medicamentos falsificados. Para o deputado, a atuação das quadrilhas nesse mercado exige mais conscientização da população sobre a procedência dos produtos consumidos.
4: Nós estamos lutando muito aqui pela Comissão Externa do Brasil Legal, não só para conscientizar você que está nos ouvindo, que tem que tomar muito cuidado com a origem das bebidas, com a origem do consumo dos produtos e serviços que você contrata, e é muito importante que você se ajude, ajude a sociedade a se proteger dessa prática, que também, na área dos remédios hoje, tem um espaço enorme. E os remédios mais falsificados são os remédios dos cânceres e das doenças raras.
2: Segurança Pública. A Câmara dos Deputados aprovou proposta que impede que crimes de violência contra a mulher sejam considerados de pequeno dano e, com isso, deixem de ser punidos. A reportagem é de Paula Bittar.
5: A Comissão de Constituição e Justiça da Câmara aprovou um projeto que proíbe a aplicação do chamado princípio da insignificância a crimes de violência doméstica e familiar contra mulheres. Essa proibição, pela proposta, é inserida na Lei Maria da Penha. O princípio da insignificância, que também é conhecido como bagatela, prevê que crimes de pouca importância que causem dano pequeno não devem ser punidos. Uma súmula do Superior Tribunal de Justiça já determina que o princípio da insignificância não se aplica aos crimes ou contravenções penais praticados contra a mulher no contexto das relações domésticas. O objetivo da proposta é transformar o que hoje é um entendimento do tribunal em legislação. A autora do projeto, deputada Laura Carneiro, do PSD do Rio de Janeiro, explica que nenhuma forma de violência contra mulheres pode ser considerada insignificante.
6: Não existe insignificância quando se fala em mulher, em violência contra a mulher, principalmente no momento que a gente está vivendo, onde a cada 5 horas e 25 minutos uma mulher é morta no Brasil. Então nunca é insignificante a violência, porque ela pode se transformar depois em vicaricídio ou em feminicídio. Por isso a importância desse projeto aprovado nessa casa.
5: O vicaricídio mencionado pela deputada é o ato de matar pessoas próximas a uma mulher, como filhos, dependentes ou outros parentes, com o objetivo de fazê-la sofrer. O termo foi incorporado pela legislação brasileira neste ano, após aprovação pelo Congresso, e a previsão de pena é de reclusão de 20 a 40 anos. A Lei Maria da Penha já impede a aplicação de penas alternativas brandas e punições que possam ser resolvidas apenas com pagamentos ou doações. O projeto que proíbe a aplicação do chamado princípio da insignificância a crimes de violência doméstica e familiar contra mulheres segue agora para a análise do Senado. Da Rádio Câmara de Brasília, Paula Bittar.
2: Justiça.
3: Os deputados aprovaram a permissão para a prática privada do direito por advogados da União e o texto seguiu para análise do Senado. A repórter Maria Neves traz mais detalhes sobre o projeto aprovado.
7: A Comissão de Constituição e Justiça da Câmara dos Deputados aprovou o projeto que permite a integrantes de carreiras jurídicas federais exercerem a advocacia privada, fora de suas atribuições no serviço público. A proposta beneficia especificamente advogados da União, procuradores da Fazenda Nacional, procuradores federais e procuradores do Banco Central. As carreiras jurídicas

0: da União exigem dos advogados dedicação exclusiva. O exercício da advocacia particular é proibido por lei. Mas, de acordo com a deputada Érica Cocai, do PT do Distrito Federal, nos estados e nos municípios não existe essa vedação. Por isso, ela considera que o projeto aprovado faz justiça para as carreiras da advocacia federal.
1: Nós precisamos romper essa condição que estabelece a ausência de isonomia dos profissionais das carreiras jurídicas da Advocacia Geral da União, que é bom lembrar que só em 2024 tiveram sucesso na sua atuação jurídica em quase 69% dos cargos e resgataram para a União quase 70 bilhões no mesmo ano de 2024. Portanto, nós não podemos perder esses profissionais. Esses profissionais não podem se sentir desestimulados de atuar para o benefício do próprio país.
0: Pelo texto aprovado, a advocacia fora do órgão federal de atuação não poderá ser exercida por advogados que ocupam cargo em comissão ou função de confiança. Além disso, os profissionais ficam impedidos de atuar contra a União, suas autarquias, fundações e empresas públicas. Para garantir a transparência, a Advocacia Geral da União deverá publicar em sua página na internet a lista atualizada de todos os profissionais que optarem por exercer a advocacia privada. Os interessados também deverão fazer uma comunicação prévia ao órgão antes de iniciar a atividade. A proposta determina ainda que o exercício da advocacia privada estará sujeito às orientações da Corregedoria Geral e da Comissão de Ética da AGU, além de obedecer ao Estatuto da Ordem dos Advogados do Brasil e à Lei de Conflitos de Interesses. Da Rádio Câmara de Brasília, Maria Neves.
2: Previdência. Coronel Crisóstomo do PL de Rondônia destaca que foi o autor da proposta que deu origem à Comissão Parlamentar Mista de Inquérito que discutiu fraudes no INSS. Ele lembra que as investigações expuseram um esquema ilegal de descontos em benefícios de aposentados e pensionistas.
3: A consequência disso tudo é que o governo federal teve que bloquear todos os acessos a desconto, não havendo mais desconto, até que seja julgado e decidido como fazer esse trabalho, sem a necessidade de sindicatos e associações voltarem a pedir o desconto no Instituto Nacional de Seguridade Social.
4: De acordo com o Coronel Crisóstomo, a suspensão de descontos não autorizados diretamente pelos segurados é uma vitória importante para proteger a renda de famílias mais vulneráveis. O deputado garante que o Congresso continuará fiscalizando o sistema previdenciário.
2: Trabalho. Para Daniel Almeida, do PCdoB da Bahia, a redução da jornada de trabalho é a conquista mais importante das últimas décadas para a classe trabalhadora. Ele argumenta que a modernização da indústria e o ganho de produtividade com novas tecnologias justificam o reequilíbrio da escala no país.
5: Hoje você fabrica a mesma coisa com uma quantidade de horas trabalhadas muito menor do que há 38 anos atrás, quando a Constituição foi promulgada. E, portanto, os trabalhadores precisam participar da distribuição desta produtividade que as tecnologias conseguiram produzir. Portanto, é uma necessidade. De tempos em tempos, é preciso fazer esse equilíbrio para que os trabalhadores e a sociedade como um todo se beneficiem.
4: Daniel Almeida ressalta que garantir duas folgas semanais permite mais descanso, saúde e tempo livre para a qualificação profissional. O parlamentar também elogia a mobilização dos movimentos sociais e o apoio institucional do governo federal em favor da medida.
2: Cultura. A Câmara aprovou o projeto que reconhece o hip-hop como manifestação da cultura brasileira. O repórter Antônio Vital acompanhou a votação.
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7: A Câmara dos Deputados aprovou o projeto que reconhece o hip-hop como manifestação da cultura nacional. O hip-hop é um movimento cultural e estilo de vida urbano que surgiu nas comunidades afro-americanas e latinas do bairro do Bronx, em Nova York, no início dos anos 70. Segundo o autor da proposta, deputado Pastor Henrique Vieira, do PSOL do Rio de Janeiro, mais do que apenas um gênero musical, o hip-hop é uma ferramenta de expressão política e social. No Brasil, o hip-hop começou na década de 80, principalmente em São Paulo, em locais de encontro de jovens negros, pobres e moradores de periferias. O movimento se expandiu para outras regiões do país, adquirindo características locais, inclusive no Nordeste, onde foi influenciado pelo repente em ritmos caribenhos e jamaicanos. Ser reconhecido como manifestação da cultura nacional permite que o hip-hop seja contemplado nas políticas públicas, com possibilidade de ter acesso a leis de incentivo, linhas de crédito e fundos setoriais, sem contar a garantia de livre manifestação. O projeto recebeu parecer favorável do relator, deputado Inácio Arruda, do PCdoB do Ceará. Segundo ele, o movimento já é reconhecido oficialmente como manifestação cultural por estados e municípios. Para o autor do projeto, o deputado Pastor Henrique Vieira, o reconhecimento oficial vai fomentar a cultura e evitar a criminalização do movimento.
8: Reconhecer o hip-hop como manifestação da cultura nacional é sair da chave da criminalização e entrar na chave do reconhecimento e da valorização. Porque o hip-hop vai acontecer e acontece independente do Estado. Mas cabe ao Estado, com política pública e investimento, ao invés de criminalizar, valorizar, fomentar e levar adiante.
7: O projeto que reconhece o hip-hop como manifestação da cultura nacional seguiu para análise do Senado. Da Rádio Câmara, de Brasília, Antônio Vital.
9: Educação.
4: Beto Preto, do PSD do Paraná, comemora a criação do curso de medicina no campus de Apucarana da Universidade Estadual do Paraná, a Unespar. O deputado aponta que a medida atende a uma reivindicação de mais de 50 anos do município.
10: É uma luta de mais de 50 anos do município de Apucarana, que agora parece que realmente chegou no êxito. A Unespar é a única universidade que ainda não tinha o curso de medicina e a partir de agora já são recursos liberados para a construção de um bloco de laboratórios, de salas de aula e também praticamente liberado a contratação dos professores via concurso, além de estarmos muito próximos da marcação do concurso vestibular para a entrada no primeiro semestre de 2027.
2: Beto Preto ressalta que, a partir de agora, toda a rede estadual de ensino superior do Paraná passa a contar com o curso público de medicina. Ele celebra o fato de a nova graduação ampliar a formação de profissionais de saúde no Vale do Ivaí, região geográfica composta por 26 municípios.
9: Saúde.
4: Programa para recuperar crânio e face com tecnologia 3D no SUS avança na Câmara. A reportagem é de Luiz Cláudio Canuto.
11: A Comissão de Ciência, Tecnologia e Inovação da Câmara dos Deputados aprovou o projeto que institui o Programa Nacional de Reabilitação Crânio-Facial com uso de tecnologia 3D no Sistema Único de Saúde. O colegiado seguiu o voto do relator, deputado Rui Falcão, do PT de São Paulo. A reabilitação recupera aspectos anatômicos, funcionais e estéticos de pacientes com alterações provocadas por tumores, sequelas de tratamento, traumatismos e anomalias congênitas. Pela proposta, o programa vai oferecer suporte psicossocial aos pacientes e incentivar o desenvolvimento de materiais e de processos de modelagem em três dimensões. A iniciativa seria implementada por meio de parcerias com instituições de ensino e pesquisa, públicas ou privadas, para pesquisa, desenvolvimento e aprimoramento de tecnologias. O autor do projeto é o deputado Zacarias Calil, de Goiás, que afirma que, por meio do uso de scanner 3D, e de exames de imagem convencionais, como tomografia computadorizada e ressonância magnética, é possível criar um modelo da superfície do rosto e do crânio do paciente, por exemplo. Assim, é possível saber que estruturas anatômicas precisam de reparação com o design pessoal de próteses e simulação do resultado final antes do tratamento. O deputado, que também é cirurgião pediátrico, afirma que o modelo já é aplicado no Brasil.
12: Em Campinas, São Paulo, nós temos um centro de tecnologia e informação que pode trabalhar juntamente com isso. Aliás, eles já fazem esse procedimento pelo SUS, que é um avanço muito grande, né? Você pegar um determinado tipo de tumor, fraturas e outras patologias, malformações, você analisar através de uma tecnologia dessa. Antes de você, por exemplo, submeter o paciente a um procedimento cirúrgico. Então, um profissional ele vai saber exatamente de que maneira ele vai atuar nesse sentido. Inclusive, mostrando para o paciente, esclarecendo, né, suas dúvidas de que maneira ele vai ser operado.
11: O autor da proposta diz que a técnica também pode ser aplicada na odontologia, cirurgia plástica, reconstrutiva, fonoaudiologia e reabilitação. Ele afirma que o impacto orçamentário não seria muito alto, porque a tecnologia, como já vem sendo utilizada, tende a diminuir o custo.
12: Se você tem um centro de tecnologia, informação, informática, que já faz pelo SUS, então a gente só vai praticamente complementar isso aí, né? Já existe, agora falta mais investimentos, né? E com isso aí a gente consegue, através dos recursos, emendas parlamentares, para ajudar esses centros de tratamento.
11: A proposta ainda vai ser analisada pelas comissões de saúde, de finanças e tributação e de Constituição e Justiça. Em princípio, ela não precisa passar pelo plenário. Da Rádio Câmara de Brasília, Luiz Cláudio Canuto.
2: Ciência e tecnologia. Raimundo Santos, do PSD do Pará, defende projeto que institui a Semana Nacional da Consciência Digital Infantil. A iniciativa, segundo o deputado, visa orientar famílias e educadores sobre os riscos da exposição excessiva às telas e os perigos de crimes virtuais.
9: Hoje o mundo da internet é como se fosse uma extensão do mundo real, é uma praça pública onde tem todo tipo de informações úteis, mas também muita coisa nociva, principalmente a criança e adolescente. Dentro dessa política de educação digital, o projeto ele visa incluir uma semana de conscientização digital voltada para educadores, para a família, uma prevenção durante esta semana ao cyberbullying, aos crimes cibernéticos, também o combate à exposição a conteúdos impróprios, a promoção da saúde mental diante do uso excessivo de telas.
4: Raimundo Santos alerta que o uso desregulado das redes sociais provoca aumento de casos de ansiedade e depressão entre os mais jovens. A proposta já avançou por 3 comissões e aguarda análise na Comissão de Constituição e Justiça.
2: Termina agora o Jornal Câmara dos Deputados, produzido pela Rádio Câmara, com trabalhos técnicos de Everson Urani e apresentação de Luciana Vieira e José Carlos Andrade. Uma ótima noite para você.
4: Uma boa noite. A Voz do Brasil está de volta amanhã.
2: Você ouviu a Voz do Brasil. Boa noite.
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0: Olá, última noite, chegando por aqui na Eta Andrade, nesta quarta-feira, dia 22 de julho de 2026, com a programação As Melhores da Grande São Paulo. Com os principais lançamentos e as novidades, para você ligar e participar pelo WhatsApp no 977-850790, você manda aquela mensagem de áudio e de texto, fale o seu nome, a cidade de onde você está ouvindo. Olha, é muito bom ter vocês em nossa companhia. Agora são 8 horas e 23, chegando a primeiríssima de hoje.
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0: Guilherme Santiago, a minha saudade. Obrigado, uma excelente noite.

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passando por aqui, Bruno Marques. Olha esse grande sucesso, The Song My Heart You Want, com a participação de Mariah Carey. Você também no Raça Negra, maravilha, foi bom te conhecer. E Guilherme Santiago, A Minha Saudade, dando mais início às melhores da Grande São Paulo. Você que ligou seu rádio agora, está ouvindo aqui a Paraty FM, sou Laerte Andrade, muito prazer, nós vamos junto, olha, nessa viagem musical, naquele clima descontraído, com muita música e aquele romantismo, olha, para deixar sua noite aí de quarta-feira muito mais alegre. Para você ligar e participar, é pelo WhatsApp no 977-850790. Você manda aquela mensagem de áudio e de texto, fale o seu nome, a cidade de onde você está ouvindo. Olha, é muito bom ter vocês em nossa companhia. Agora são 8 horas e 38, chegando aí os pedidos musical. Os ouvintes estão ligando, participando, pedindo aquelas músicas preferidas. Agora chegando a participação da Romilda, ligada em Santo André. Ela vai ouvir com Adalberto Adriano, Atitude. Hoje, dois lugares vão chorar, hein? Ah, em Santo André e também lá curtindo a Paraty, a Neuza Gonçalves. E também chegando a participação do Universo, vai vir com Alan e Aladim. Liguei pra dizer que te amo, oferecendo pra todos os ouvintes, tá na sintonia, pra sua esposa Romilda. Também a Mayara pediu com Crito e Crede, Deixa Eu Cuidar de Você. E oferecendo pra todos os ouvintes, tá na sintonia. Também o Sérgio pediu com Bruno e Marrone, Meu Segredo. E oferecendo pra todos os ouvintes. Também a Luana, ligadinho lá em Rio Claro, ela vai ouvir com Daniel, com participação aí de Jean Giovanni Muda, oferecendo para todos os ouvintes lá pro seu maridão, curtindo a Paraty FM. Muito obrigado a todos pelo carinho. Uma ótima noite aqui na Melhor de São Paulo.

As melhores da grande São Paulo, Daniel Muda, com participação de Jean Giovanni, que foi a participação da Luana, ligadinho lá Rio Claro, curtindo para a Tia Fê, muito obrigado, uma ótima noite para vocês aí, muito obrigado pelo seu carinho, e uma ótima noite também, você que está ligadinho aqui na Paraty FM, obrigado por você permitir entrar na sua casa, ter um trabalho, obrigado pelo carinho da sua sintonia, e você que está no volante do teu carro, obrigado pela sua carona, tem gente ligando e participando pelo WhatsApp no 977-8507-90, você manda aquela mensagem de áudio e de texto, fale o seu nome e a cidade de onde você está ouvindo, olha, é muito bom ter vocês em nossa companhia. Agora são 8 horas e 57, chegando mais pedido musical. Os ouvintes estão ligando, participando, pedindo aquelas músicas preferidas. Indo lá, a participação da Sônia, é ligadinho lá em Santo André, curtindo a Paraty FM, pediu com roupa nova. Meu universo é você, oferecendo para todos os ouvintes que estão na sintonia. Também a participação da Neuza Gonçalves, lá de Itapevi. É, vou ouvir com Crítica Mago, para sempre em meus braços. Olha aí, oferecendo para todos os ouvintes que estão na sintonia. Também a participação da Nancy, ligadinho lá em Santo André, pediu com Celino Dion, Forever Me, Forever You, com participação de Henrique e Eric Henrique. Esse grande sucesso com participação agora também de Henrique e Grécia. E oferecendo para todos os ouvintes que estão na sintonia. Muito obrigado, uma excelente noite. Também chegando a participação do meu amigo Marcão, ligadinho pela Paulinha Diadema. E pediu com o Leonardo, Nunca Mais. Oferecendo para todos os ouvintes e para sua esposa, a Luísa. Também a Luísa pediu com Lara Fabian, Love by Grey. Oferecendo para todos os ouvintes que estão na sintonia, lá para o seu maridão Marcão. Também a participação da Ivani, ligadinho lá em Santa Dé. Ela vai ouvir com os BDs, How Dibis, Is You Love. E oferecendo para todos os ouvintes que estão na sintonia. Muito obrigado, uma excelente noite aqui na Melodia de São Paulo. Vai!